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São 2 horas. 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

São 5 horas. 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
2: Muito bom dia. O Ministro da Educação vai participar esta segunda-feira na reunião da Comissão Permanente do Parlamento. Em debate vão estar os problemas com os exames nacionais do secundário. Pela primeira vez este ano, os exames nacionais do secundário realizados por 166 mil alunos foram corrigidos em formato digital, mas o processo registou falhas técnicas desde o início, obrigando o Ministério da Educação a adiar os prazos inicialmente previstos. O Ministro da Educação reconheceu os problemas, mas assegurou que nenhum aluno será prejudicado. Apesar destes atrasos, o Ministério manteve os calendários de candidatura da primeira fase do Concurso Nacional de Acesso ao Ensino Superior, que termina a 6 de agosto, e criou uma época especial de exames que irá decorrer entre 3 e 8 de setembro. O Ministro da Educação, Fernando Alexandre, vai estar então no Parlamento pelas 3 da tarde. A primeira unidade de saúde familiar gerida por privados do país começa hoje a funcionar. Vai funcionar no Centro de Saúde de São Pedro da Cadeira, no concelho de Torres Vedras. Esta unidade visa garantir o acesso universal aos cuidados de saúde primários e reduzir o número de cidadãos sem médico de família. Esta unidade em São Pedro da Cadeira vai prestar cuidados de saúde primários a quase 5.500 utentes sem médico de família na freguesia de São Pedro da Cadeira e numa parte do Turcifal, no distrito de Lisboa. Com esta duração de 5 anos, o contrato prevê um encargo máximo global estimado de cerca de 2,4 milhões de euros. Arrancou hoje o Serviço de Transporte Público da Comunidade Intermunicipal das Terras de Trás-os-Montes. Nos 9 municípios que constituem esta comunidade, as 90 ligações municipais e intermunicipais nesta primeira fase vão ser gratuitas. Até 13 de setembro, o transporte da Comunidade Intermunicipal assegura a ligação diária entre os diferentes concelhos e dentro de cada concelho, 2 vezes por semana, com 2 viagens por dia. A partir de 14 de setembro, as linhas vão funcionar em articulação com o transporte escolar e entra ainda em vigor o transporte a pedido nas aldeias. Toda a informação sobre horários e linhas vai estar disponível nas juntas de freguesia, mas também será disponibilizada pelo operador de transporte. São as primeiras reações de Marrocos depois da onda migratória para Ceuta. As autoridades marroquinas indicam que foram registadas 11 vítimas do lado marroquino e apontam para a interpretação errada de uma decisão do Supremo Tribunal Espanhol como a origem desta crise migratória. O governo de Marrocos adianta que a curta distância e a escassa profundidade de algumas zonas criaram a falsa sensação de segurança para aqueles que tentaram atravessar a fronteira. Foram cerca de 40 mil pessoas a tentar então chegar ao enclave espanhol, segundo o governo de Rabat. Mais de 1000 pessoas dirigiram-se para o enclave espanhol de Melilla, também no norte de África. O Ministério do Interior em Rabat afirma que Marrocos continua a ser um parceiro fiável e responsável, comprometendo-se a reforçar a cooperação e coordenação internacionais no combate à migração irregular e ao tráfico de pessoas. Segundo as autoridades espanholas, pelo menos 50 mil pessoas atravessaram a fronteira e registaram-se pelo menos 72 mortos. De acordo com o presidente de Ceuta, há 88 cadáveres de migrantes na morgue daquele enclave espanhol. Hoje há nova ronda de negociações entre os Estados Unidos e o Irão para um possível acordo de paz. O anúncio foi feito pelo presidente norte-americano Donald Trump a bordo do avião Air Force One, segundo a agência France Press. Já este fim de semana, na rede social Truth, Donald Trump revelou que os aliados dos Estados Unidos no Médio Oriente chegaram a um entendimento sobre os termos de um acordo para pôr fim à guerra com o Irão. Esse acordo, em vias de ser concluído, incluiria a abertura imediata, completa e total total do Estreito de Hormuz e o fim da ameaça nuclear do Irão. Com este anúncio, o petróleo recuou hoje cerca de 5% face às perspectivas então de alívio do conflito. Na abertura da sessão asiática, o Brent, que serve de referência para a Europa, caiu para os $83.81 por barril. Por cá, hoje, o preço dos combustíveis volta a aumentar. O gasóleo vai subir 2 cêntimos, enquanto a gasolina vai descer 1 cêntimo, segundo as estimativas do ACP, Automóvel Clube de Portugal. A informação está de regresso às 7:30. Até já.
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0: Até o Rei ao Fado, a voz de Carlos Macedo. Este é o seu Bom Dia Amália nesta manhã de segunda-feira, dia 3 de agosto. Antes ouvimos, além do Carlos Macedo, também as vozes de Maria da Fé e da Carminho para o início deste programa de hoje. Tenha um ótimo dia na nossa companhia. A música é o nosso fado, já sabe, e daqui a pouco vamos ter boa música, claro, uma grande voz. Raquel Tavares para ouvir já a seguir.
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Trigueirinha, Raquel Tavares, ela que é uma das vozes do festival Caixa Alfama deste ano, realiza-se nos dias 11 e 12 de setembro. A contagem decrescente continua e nós aqui na Rádio Amália acompanhamos esta espera, expectativa para o grande festival de fado que regressa então a Lisboa. Seguimos agora com a vizinha da frente, Miguel Ramos.

0: Olha.
1: Acho Miguel graças. Ramos com a vizinha da frente. Daqui a pouco temos a Rua da Imprensa. Para já ficamos com Marta Pereira da Costa, com a participação de Camané neste Fado Laranjeira. 7h24, bom dia.

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1: Espreitamos as capas dos jornais nesta manhã de segunda-feira com Sofia Simões. Bom dia, Sofia.
2: Muito bom dia. O Público avança que a inspeção põe em causa matrículas de 52 alunos na Universidade Fernando Pessoa. A ação de controle da Inspeção-Geral da Educação e Ciências detectou vias de acesso a 3 cursos ilegais ou desconformes. Matrículas podem ter que ser anuladas. Cursos são da Faculdade de Ciências da Saúde. O Público dá ainda destaque à crise migratória. Ceuta recusou uma segunda invasão da extrema-direita. O Jornal de Notícias revela que disparam multas às empresas por trabalho que não é declarado. Coimas mais do que triplicam em 4 anos, cifrando-se em 7 mil. Serviços domésticos, construção civil, agricultura e restauração lideram a lista. O JN fala ainda sobre a praga das beatas nas praias urbanas. Estudo da Agência do Ambiente diz que o fenómeno se agravou. É em Matosinhos e Gaia que a negligência dos fumadores piora. O Diário de Notícias avança que 3 mil economistas, políticos, gestores e peritos lançam um alerta global sobre a inteligência artificial. Milhares de signatários argumentam numa carta aberta que o uso crescente da inteligência artificial pode impulsionar uma transformação sem precedentes na economia, mais do que a revolução industrial. O DN destaca ainda a crise migratória de Ceuta, que expõe divisões e testa unidade da União Europeia. O Correio da Manhã traz como manchete declarações de um encarregado de educação que exige ver a nota do exame do filho. Perderam 2/3 da prova de português. O Tribunal deu razão ao encarregado de educação, estipulou multa de 100 euros por cada dia que a prova não esteja disponível. O jornal destaca ainda que 10 mil recusam abandonar Ceuta. O Jornal de Negócios dá conta de mais de 100 conselhos com metade das verbas do PRR por receber. Falta menos de um mês para terminar a execução da bazuca europeia. Só o município chegou a 100%. Chegada do dinheiro ao terreno é essencial para acelerar projetos. Rendas deverão subir 2,5% em 2027. Destaca ainda o Negócios. Valor só será fechado no final de agosto, mas dados do INE já permitem fazer as primeiras contas.
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Ouça lá o Sr. Vinho, a voz de Amália. Bom dia, boa segunda-feira. Se está de férias também, boas férias na companhia da nossa rádio. 25 minutos para as 8. Ficamos agora com a recordação da voz de Anita Guerreiro neste Sou Tua.

0: Sou Tua, belíssimo tema, um clássico, aqui na voz de Anita Guerreiro. 20 minutos para as 8, daqui a pouco vamos ter o grande estádio, espreitaremos as capas dos jornais desportivos, mas ainda para ouvir temos a voz de Teresa Siqueira, depois de uns recadinhos. Fique connosco, bom dia, boa segunda-feira.
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Grande Estádio. Avançamos então para o nosso Grande Estádio a 12 minutos das 8. Vamos espreitar as capas dos jornais, começando pela capa do jornal A Bola. Fé em Jonathan Jesus, central brasileiro do Cruzeiro na mesa do Benfica. Diligência junto dos agentes do jogador de 22 anos, mas concorrência muito forte. Custa 20 milhões de euros. No Porto, Dragões querem explicações da Federação. Irá condar em risco. O Watford exige 20 milhões, isto no Sporting, pelos extremos e os Leões, pelo extremo, aliás, e os Leões não passam dos 15 milhões. Passamos agora para a capa do jornal Record. Benfica amarra Sheldrup. Sade só admite saída do norueguês por valores exorbitantes. Empresário de Jonathan Jesus em Lisboa para desbloquear negócio para o Benfica. Rio espreita titularidade no próximo jogo. No Sporting, a revolução de Borges, o que mudou em pouco mais de um ano e meio. No Futebol Clube Porto, Dragões estudam pedir indemnização à Federação por Bednarek. Passamos agora para a capa do jornal. O jogo que traz Froholt na capa, alerta Froholt. Newcastle sondou os agentes se o interesse for convertido em proposta. A SAD aponta para os 85 milhões da cláusula de rescisão. No Sporting, Varandas vai tratar das saídas, 4 negócios para fechar esta semana. No Benfica, alvo central está na Europa, Cruzeiro pede 20 milhões e Águias desistem de Jonathan Jesus. Bayern volta a pressionar Palhinha para resolver o futuro. São estes os principais destaques das capas dos jornais desportivos. O Grande Estádio regressa amanhã, por volta da mesma hora. Grande Estádio. 10 minutos para as 8. Bom dia.

Gaivota, a voz de Alexandra, 6 minutos para as 8, bom dia. Seguimos agora com Rodrigo Costa Félix e este Momentos de Lisboa.

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1: Momentos de Lisboa, na voz de Rodrigo Costa Félix. O Ministro da Educação vai participar esta tarde na reunião da Comissão Permanente do Parlamento. Esta é uma das notícias que vamos ter por aqui com a jornalista Sofia Simões. Logo depois também temos mais uma hora de Bom Dia Amália preparada para si. Para já, Júlia Florista, para a voz de Fernanda Maria. Bom dia.

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3: Muito bom dia. Nova ronda de negociações esta segunda-feira entre os Estados Unidos e o Irão para um possível acordo de paz. O anúncio foi feito pelo presidente norte-americano Donald Trump a bordo do avião Air Force One, segundo a agência France Press. Já este fim de semana, na rede social Threads, Donald Trump revelou que os aliados dos Estados Unidos no Médio Oriente chegaram ao entendimento sobre os termos de um acordo para pôr fim então à guerra com o Irão. Esse acordo, em vez de ser concluído, incluiria a abertura imediata, completa e total do Estreito de Hormuz e o fim da ameaça nuclear do Irão. Com este anúncio, o petróleo recuou hoje cerca de 5% face às perspectivas de alívio do conflito na abertura da sessão asiática. O Brent, que serve de referência para a Europa, caiu para os US$83,81 por barril. Por cá, hoje o preço dos combustíveis volta a aumentar. O gasóleo vai subir 2 cêntimos, enquanto a gasolina vai descer 1 cêntimo, segundo as estimativas do ACP, Automóvel Clube de Portugal. O ministro da Educação vai participar esta segunda-feira na reunião da Comissão Permanente do Parlamento. Em debate vão estar os problemas com os exames nacionais do secundário. Fernando Alexandre vai estar então no Parlamento pelas 15h. Pela primeira vez este ano, os exames nacionais do secundário realizados por 166 mil alunos foram corrigidos em formato digital, mas o processo registrou falhas técnicas desde o início, obrigando o Ministério da Educação a adiar os prazos inicialmente previstos. O Ministro da Educação reconheceu os problemas, mas assegurou que nenhum aluno será prejudicado. Apesar destes atrasos, o Ministério manteve os calendários de candidatura da primeira fase do Concurso Nacional de Acesso ao Ensino Superior, que termina a 6 de agosto, e criou também uma época especial de exames que irá decorrer entre 3 e 8 de setembro. Entretanto, os professores classificadores entram hoje na reta final para concluir a correção dos exames da segunda fase. O prazo para a correção das provas e para analisar mais de 20 mil pedidos de reapreciação termina amanhã. As pautas da segunda fase dos exames nacionais e os resultados dos pedidos de reapreciação deverão ser afixados na próxima sexta-feira. O Presidente da República recebe hoje a Presidente da Iniciativa Liberal, Mariana Leitão. É recebida pelas 15h30 no Palácio de Belém por António José Seguro, numa audiência solicitada pelo partido para abordar o que considera ser o atual estado do país. Os temas da reunião não são conhecidos, mas o encontro acontece numa altura em que os liberais intensificaram as críticas ao governo devido à polémica que envolve o Ministro da Administração Interna, Luís Neves, defendendo que o caso exige esclarecimentos públicos e colocando em causa o funcionamento das instituições. Já se encontra em fase de conclusão o incêndio que deflagrou a semana passada em Valpaços, no distrito de Vila Real. No terreno, esta manhã, continuavam quase 200 operacionais, apoiados por cerca de 60 viaturas, segundo a Proteção Civil. O incêndio que deflagrou a semana passada atingiu também a Mirandela, Vinhais e Macedo de Cavaleiros, no distrito de Bragança. Hoje, mais de 50 concelhos do interior norte e centro e do Algarve enfrentam perigo máximo de incêndio, isto no dia em que se espera uma descida da temperatura máxima, segundo o Instituto Português do Mar e da Atmosfera. A primeira unidade de saúde familiar gerida por privados do país começa hoje a funcionar. Vai funcionar no Centro de Saúde de São Pedro da Cadeira, no concelho de Torres Vedras. Esta unidade visa garantir o acesso universal aos cuidados de saúde primários e reduzir o número de cidadãos sem médico de família. Esta unidade em São Pedro da Cadeira vai prestar cuidados de saúde primários a quase 5.500 utentes sem médico de família, na freguesia de São Pedro da Cadeira e numa parte do Turcifal, no distrito de Lisboa. Com uma duração de 5 anos, o contrato prevê um encargo máximo global estimado de cerca de 2,4 milhões de euros. Arranca hoje o serviço de transporte público da Comunidade Intermunicipal das Terras de Trás-os-Montes, nos 9 municípios que constituem esta comunidade. As 90 ligações municipais e intermunicipais nesta primeira fase vão ser gratuitas. Até 13 de setembro, o transporte da Comunidade Intermunicipal assegura a ligação diária entre os diferentes concelhos e dentro de cada concelho duas vezes por semana com duas viagens por dia. A partir de 14 de setembro, as linhas vão funcionar em articulação com o transporte escolar e entra ainda em vigor o transporte a pedido nas aldeias. Toda a informação sobre os horários e linhas estará disponível nas juntas de freguesia, mas também será disponibilizada pelo operador do transporte. São as primeiras reações de Marrocos depois da onda migratória para Ceuta. As autoridades marroquinas indicam que foram registadas 11 vítimas do lado marroquino e apontam para a interpretação errada de uma decisão do Supremo Tribunal Espanhol como a origem desta crise migratória. O governo de Marrocos adianta que a curta distância e a escassa profundidade de algumas zonas criaram a falsa sensação de segurança para aqueles que tentaram atravessar a fronteira. Foram cerca de 40 mil pessoas a tentar então chegar ao enclave espanhol, segundo o governo de Rabat. O Ministério do Interior em Rabat afirma ainda que Marrocos continua a ser um parceiro fiável e responsável, comprometendo-se a reforçar a cooperação e a coordenação internacionais no combate à migração irregular e ao tráfico de pessoas. Segundo as autoridades espanholas, pelo menos 50 mil pessoas atravessaram a fronteira e registaram-se pelo menos 72 mortos. De acordo com o presidente de Ceuta, há 88 cadáveres de migrantes na morgue daquele enclave espanhol. A informação está de regresso às 8h30. Até já.
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0: Sangue Toreiro na voz de Amália, 8 minutos depois das 8. Bom dia.
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0: Muito bom dia, boa manhã de segunda-feira, bom início de semana. Agosto começa neste dia 3, não começou necessariamente assim, mas este dia 3 é marcado por céu muito nublado em alguns períodos do dia, com aguaceiros, principalmente na região norte. Máxima para Lisboa 28, 27 em Setúbal, Porto chega aos 25, Faro 30 para o dia de hoje, para esta segunda-feira. Avançamos agora com Teresa Tarouca. Proposta para este início de hora e este meu bergantim.

Meu Bergantim para a voz de Teresa Tarouca, 10 minutos depois das 8, bom dia, boa segunda-feira. Agora com o Hostel da Mariquinhas, visitamos este espaço com a voz de Gisela João, uma letra da autoria da Gisela João e da Capicua.

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0: Insónia para a voz de Carlos do Carmo, 17 minutos depois das 8. Muito bom dia, boa manhã de segunda-feira, 3 de agosto. Daqui a pouco vamos então à Rua do Ouro, na Rádio Amália, a não perder. Mas antes disso ainda espreito novamente a previsão do tempo, porque de facto nestes primeiros dias do mês de agosto temos, enfim, o fim de semana foi bom, mas este dia 3, amanhã também, com algumas nuvens, em alguns casos também aguaceiros, máxima de 28 graus em Lisboa, 27 em Setúbal, Porto chega aos 25, Faro 30 graus para o dia de hoje, amanhã mais ou menos igual, e depois sim vem mais a temperatura um pouco mais alta e também calor para os próximos dias, para o final da semana, a partir do meio da semana, melhor dizer assim. 17 minutos depois das 8, vamos então à Rua do Ouro, na Rádio Amália.
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0: Notícias de economia com Sofia Simões. Mais uma vez, bom dia, Sofia.
2: Mais uma vez, bom dia. Face às perspectivas de alívio de conflito entre os Estados Unidos e o Irã, o petróleo recuou hoje cerca de 5% na abertura da sessão asiática. O Brent, que serve de referência para a Europa, caiu.

0: para os 83 dólares e 81 cêntimos por barril. Por cá, hoje, o preço dos combustíveis volta a aumentar. O gasóleo vai subir 2 cêntimos, enquanto a gasolina vai descer 1 cêntimo, segundo as estimativas do ACP, Automóvel Clube de Portugal. E a Organização dos Países Exportadores de Petróleo, no formato alargado, OPEP+, decidiu ontem aumentar em 188 mil barris diários a oferta para setembro. No final desta reunião virtual, os 7 países da OPEP+, decidiram então prosseguir a política de compromisso com a estabilidade do mercado, dando continuidade a um conjunto de ajustamentos em alta que adicionaram 940 mil barris por dia às cotas, equivalente a quase 1% da procura global desde o início da guerra no Médio Oriente. O acordo foi alcançado na quarta reunião da organização desde a saída inesperada e anunciada em maio dos Emirados Árabes Unidos em plena guerra no Médio Oriente. As rendas deverão subir no próximo ano 2,5%, de acordo com a estimativa rápida da inflação divulgada pelo Instituto Nacional de Estatística. Este valor, que compara com uma subida de 2,2% este ano, coloca as atualizações de rendas de novo numa tendência de crescimento, depois de em 2025 terem começado a descer após o pico de inflação provocado pela guerra da Ucrânia e pela subida dos preços da energia. O valor só será fechado no final deste mês. O complemento solidário para idosos chegou em 2 anos a mais de 105 mil beneficiários. Entre abril de 2024 e junho deste ano, o número de beneficiários do complemento solidário para idosos aumentou 75%, passando de cerca de 140 mil para 245 mil, segundo o Ministério do Trabalho, Solidariedade e Segurança Social. A tutela assinala que o mês de junho registou o número mais elevado de beneficiários de sempre. Também em junho, e pela primeira vez, mais de metade dos beneficiários do complemento solidário para idosos recebeu um apoio mensal superior a 200 euros. Um em cada 5 recebeu mais de 300 euros. O Ministério do Trabalho indica ainda que este ano mais de 220 mil idosos beneficiaram de medicamentos gratuitos através do complemento solidário para idosos. A Bolsa de Valores de Lisboa está a negociar esta manhã no vermelho, que se perdia há pouco 0,13%.
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0: corrida.
1: Galgo de corrida, António Melo Correia, 22 minutos depois das 8. Muito bom dia, ótima manhã de segunda-feira, 3 de agosto. Se está de férias, boas férias também. Daqui a pouco vamos ter a Aldina Duarte por aqui com Araucária, mas para já uns recadinhos.
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Aldina Duarte e este Araucária. Muito bom dia a todos, ótima manhã de segunda-feira. Fique connosco, já sabe, a música é o nosso fado.

0: Lisboa Garrida na voz de Beatriz da Conceição. Muito bom dia, boa manhã de segunda-feira, 8h31. Daqui a pouco vamos fazer mais uma síntese da informação aqui na nossa Rádio Amália, a não perder, numa hora em que vamos ter também mais uma edição de Viver a Saudade com Luís Montes, ainda nesta hora, para ouvir. Agora sim, a síntese das notícias.
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0: Com Sofia Simões, mais uma vez, bom dia.
2: Muito bom dia. O Ministro da Educação vai participar esta segunda-feira na reunião da Comissão Permanente do Parlamento. Em debate vão estar os problemas com os exames nacionais do secundário. Fernando Alexandre vai estar então no Parlamento pelas 15h. Entretanto, os professores classificadores entram hoje na reta final para concluir a correção dos exames da segunda fase. O prazo para a correção das provas e para analisar mais de 20 mil pedidos de reapreciação termina amanhã. O Presidente da República recebe hoje a Presidente da Iniciativa Liberal, Mariana Leitão. É recebida pelas 15h30 em Belém por António José Seguro, numa audiência solicitada pelo partido para abordar o que considera ser o atual estado do país. Os temas da reunião não são ainda conhecidos. Já se encontra em fase de conclusão o incêndio que deflagrou a semana passada em Valpaços, no distrito de Vila Real. No terreno, esta manhã, continuavam quase 200 operacionais, apoiados por cerca de 60 viaturas. Segundo a Proteção Civil, o incêndio que deflagrou a semana passada atingiu também Mirandela, Vinhais e Macedo Cavaleiros, no distrito de Bragança. A primeira unidade de saúde familiar gerida por privados do país começa hoje a funcionar. Vai funcionar no Centro de Saúde de São Pedro da Cadeira, no concelho de Torres Vedras. Arranca hoje o serviço de transporte público da Comunidade Intermunicipal das Terras de Trás-os-Montes. Nos 9 municípios que constituem esta comunidade, as 90 ligações municipais e intermunicipais nesta primeira fase vão ser gratuitas. Nova ronda de negociações esta segunda-feira entre os Estados Unidos e o Irão para um possível acordo de paz. O anúncio foi feito pelo presidente norte-americano Donald Trump ontem, a bordo do avião Air Force One, segundo a agência France Press. E com este anúncio, o petróleo recuou hoje cerca de 5%, face às perspectivas de alívio do conflito. Na abertura das sessões asiáticas, o Brent, que serve de referência para a Europa, caiu para os $83.81 por barril. Estas e outras notícias a desenvolver às 9. Até já.
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Mal me quer pequenino na voz de Amália, 25 minutos para as 9. Ficamos agora com uma das vozes do Festival Caixa Alfama deste ano. Falo de António Pinto Basto. Vamos ouvi-lo com Mestre Alentejano. Bom dia.

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4: A música é mesmo o nosso fado. Muito bom dia. 18 minutos das 9. Daqui a pouco temos de Viver a Saudade. Para já, este canto, Sara Correia.

0: Canto para a voz da Sara Correia, 15 minutos para as 9. Ficamos agora com Viver a Saudade com Luís Montes.
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2: Este ano, o palco Ermelinda de Freitas, no rooftop do Terminal de Cruzeiros, vai receber o fadista Gonçalo Salgueiro no Festival Caixa Alfama. Espero ouvir este clássico de Álvaro Duarte Simões, Meia-noite e uma guitarra, que nos diz meia vida por viver e a saudade que se agarra ao cantar de uma mulher, por Gonçalo Salgueiro.

Viver a Saudade, hoje o destaque para Gonçalo Salgueiro, uma das vozes que vai estar, aliás, no Festival Caixa Alfama deste ano. Viver a Saudade, que podemos ouvir aqui na manhã, no Bom Dia Amália, sempre às 8h45. Agora, Velha Lisboa, Francisco Martinho, bom dia. 13 minutos das 9h.

Lágrima à voz da Cuca Roseta. À hora certa temos as notícias. Nova ronda de negociações esta segunda-feira entre os Estados Unidos e o Irão para um possível acordo de paz. Este é uma das notícias que vamos ter por aqui. Edição de Sofia Simões. 3 minutinhos agora das 9. Bom dia, boa segunda-feira. Ficamos com Cristiana Águas e este nome de fado.

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2: Voltamos à informação na Rádio Amália, edição de Sofia Simões. Bom dia, Sofia.
3: Muito bom dia. Os serviços de informação espanhóis consideraram que as autoridades marroquinas não autorizaram a entrada em massa de migrantes em Ceuta, mas permitiram que ela acontecesse e tiraram proveito da situação. Esta é a conclusão do primeiro relatório do governo espanhol sobre a crise de Ceuta, que é classificada como uma violação da integridade territorial. A informação é avançada hoje pelo jornal El País. O documento diz que tudo começou nas redes sociais, o que vai ao encontro de uma das razões identificadas também pelo governo marroquino, a exploração mal intencionada do espaço digital. Entretanto, o governo de Rabat reagiu pela primeira vez à crise migratória. As autoridades indicam que foram registadas 11 vítimas do lado marroquino e apontam para a interpretação errada de uma decisão do Supremo Tribunal Espanhol como a origem desta crise migratória. O governo de Marrocos adianta que a curta distância e a escassa profundidade de algumas zonas criaram a falsa sensação de segurança para aqueles que tentaram atravessar a fronteira. Foram cerca de 40 mil pessoas a tentar chegar ao enclave espanhol, segundo o governo de Rabat. Segundo as autoridades espanholas, pelo menos 50 mil pessoas atravessaram a fronteira e registaram-se pelo menos 72 mortos. De acordo com o presidente de Ceuta, há 88 cadáveres de migrantes na morgue daquele enclave espanhol. O Irão desmentiu os Estados Unidos. Segundo o porta-voz do Ministério dos Negócios Estrangeiros iraniano, o país não está neste momento a manter conversações com os Estados Unidos. Ismael Baghaei refere que Teherão está, isso sim, em negociações com Omã sobre uma rota segura temporária através do Estreito de Hormuz, citado pela agência Reuters. Baghaei acrescentou que chegar a um acordo com Oman não é suficiente para reabrir o estreito, uma vez que a situação permanecerá inalterada enquanto a agressão dos Estados Unidos continuar. Declarações que surgem depois de o presidente norte-americano ter anunciado que ia retomar as negociações com o Irão esta segunda-feira. Em declarações aos jornalistas a bordo do Air Force One, citadas pelos meios internacionais, Donald Trump admite que há um acordo entre as partes quanto ao Estreito de Hormuz, mas continuam divididos no que toca a uma eventual desnuclearização do regime de Teherão. O ministro da Educação vai participar esta segunda-feira na reunião da Comissão Permanente do Parlamento. Em debate vão estar os problemas com os exames nacionais do secundário. Fernando Alexandre vai estar no Parlamento pelas 3 da tarde. Pela primeira vez este ano, os exames nacionais do secundário, realizados por 166 mil alunos, foram corrigidos em formato digital, mas o processo registrou falhas técnicas desde o início, obrigando o Ministério da Educação a adiar os prazos inicialmente previstos. O ministro da Educação reconheceu os problemas, mas assegurou que nenhum aluno será prejudicado. Apesar destes atrasos, o Ministério manteve os calendários de candidatura da primeira fase do Concurso Nacional de Acesso ao Ensino Superior, que termina a 6 de agosto, e criou uma época especial de exames, que irá decorrer entre 3 e 8 de setembro. Entretanto, os professores classificadores entram hoje na reta final para concluir a correção dos exames da segunda fase. O prazo para a correção das provas e para analisar mais de 20 mil pedidos de reapreciação termina amanhã. As pautas da segunda fase dos exames nacionais e os resultados dos pedidos de reapreciação deverão ser afixados na próxima sexta-feira. O Presidente da República recebe hoje a Presidente da Iniciativa Liberal, Mariana Leitão. É recebida pelas 3:30 da tarde no Palácio de Belém por António José Seguro, numa audiência solicitada pelo partido para abordar o que considera ser o atual estado do país. Os temas da reunião não são conhecidos, mas o encontro acontece numa altura em que os liberais intensificaram as críticas ao governo devido à polémica que envolve o ministro da Administração Interna, Luís Neves, defendendo que o caso exige esclarecimentos públicos e colocando em causa o funcionamento das instituições. Já se encontra em fase de conclusão o incêndio que deflagrou a semana passada em Valpaços, no distrito de Vila Real. No terreno, esta manhã continuavam quase 200 operacionais apoiados por cerca de mais de 20 viaturas, segundo a Proteção Civil. O incêndio que deflagrou a semana passada atingiu também Mirandela, Vinhais e Macedo Cavaleiros, no distrito de Bragança. Hoje, mais de 50 concelhos do interior norte e centro e do Algarve enfrentam perigo máximo de incêndio, isto no dia em que se espera uma descida da temperatura máxima, segundo o Instituto Português do Mar e da Atmosfera. A informação está de regresso às 9:30. Até já.
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1: Bom dia, Amália. Uma ótima manhã de segunda-feira, dia 3 de agosto, 9 minutos depois das 9. Vamos começar esta hora por escutar António Mourão em Cartagenera.

Cá está a Genera António Mourão. Nestes últimos minutos, nesta manhã de segunda-feira, 12 minutos depois das 9, bom dia, a música é o nosso fado. Seguimos agora com máximas de 28 graus em Lisboa, 27 em Setúbal, 25 no Porto, 30 em Faro. Dias mais atípicos de verão, com algumas nuvens e há mesmo previsão de aguaceiros em alguns lugares. Portanto, estes dois dias, particularmente hoje e amanhã, assim mais cinzentos, mas depois regressa ao sol e uma ligeira subida da temperatura também. Para já ficamos com o Maré de Sorte, Terezinha Landeiro, depois temos a nossa Praça da Alegria.

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2: Temos então o patrocínio de Valdo Paiva na nossa Praça da Alegria. Vamos então... Já me estou aqui a rir. Mas vamos lá isso. Esta aqui é boa, por acaso. Sabem o que é que o advogado da galinha foi fazer à esquadra? O que é que o advogado da galinha foi fazer à esquadra? Então, foi soltar a franga.
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0: Aquela janela virada para o mar, letra e música de Frederico de Brito, um tema de facto lindíssimo este. Daqui a pouco temos Artur Batalha, o Príncipe do Fado, passa também por aqui nesta manhã de segunda-feira, 9h19, bom dia.
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Lisboa e o Tejo na voz de Maria Armanda. Daqui a pouco vamos ter nova síntese das notícias na Rádio Amália, edição de Sofia Simões. Para já, Colchetes de Ouro, Freireman da Câmara, 9h28. Bom dia, boa segunda-feira.

0: 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Voltamos à informação na Rádio Amália com Sofia Simões. Bom dia.
1: Muito bom dia. Os serviços de informação espanhóis consideram que as autoridades marroquinas não autorizaram a entrada em massa de migrantes em Ceuta, mas permitiram que ela acontecesse e tiraram proveito da situação. Esta é a conclusão do primeiro relatório do governo espanhol sobre a crise de Ceuta, que é classificada como uma violação da integridade territorial. Informação avançada hoje pelo jornal El País. O Irã desmentiu os Estados Unidos. Segundo o porta-voz do Ministério dos Negócios Estrangeiros iraniano, o país não está neste momento a manter conversações com os Estados Unidos. Ismael Bagai refere que Teherão está, isso sim, em negociações com a Oman sobre uma rota segura temporária através do Estreito de Hormuz. Um sismo de magnitude 5.6 na escala de Richter atingiu esta segunda-feira a capital do Egito e algumas cidades próximas do canal do Suez. Para já não há registro de vítimas. Segundo avançou o Ministério da Saúde egípcio, há registro sim de danos materiais. O Ministro da Educação vai participar esta segunda-feira na reunião da Comissão Permanente do Parlamento. Em debate vão estar os problemas com os exames nacionais do secundário. Fernando Alexandre vai estar então no Parlamento pelas 3 da tarde. Entretanto, os professores classificadores entram hoje na reta final para concluir a correção dos exames da segunda fase. O prazo para a correção das provas e para analisar mais de 20 mil pedidos de reapreciação termina amanhã. O Presidente da República recebe hoje a Presidente da Iniciativa Liberal, Mariana Leitão. É recebida pelas 3:30 da tarde em Belém por António José Seguro numa audiência solicitada pelo partido para abordar o que considera ser o atual estado do país. Os temas da reunião não são conhecidos. A primeira unidade de saúde familiar gerida por privados do país começa hoje a funcionar. Vai funcionar no Centro de Saúde de São Pedro da Cadeira, no Conselho de Torres Vedras. Arranca hoje o Serviço de Transporte Público da Comunidade Intermunicipal das Terras de Trás-os-Montes. Nos 9 municípios que constituem esta comunidade, as 90 ligações municipais e intermunicipais nesta primeira fase vão ser gratuitas. Estas e outras notícias a desenvolver às 10. Até já.
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Saudades de ti, só a noitinha, a voz de Amália. Seguimos com Ricardo Ribeiro e este Tronco é Raiz, 24 minutos das 10. Bom dia.

0: Tema lindíssimo este Tronco é Raiz, Ricardo Ribeiro, 19 minutos para as 10, bom dia, a música é o nosso fado. Daqui a pouco temos Fado das Queixas, a voz de Carlos Ramos para ouvir, e logo depois também mais uma escolha da convidada desta semana do programa Os Fados da Minha Vida. Vamos recuperar as escolhas de Marta Crawford, psicóloga que vai estar então no programa Os Fados da Minha Vida. O programa vai para o ar na sexta-feira, depois das 22 horas.
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1: Olá a todas e a todos. O meu nome é Marta Crawford e estou aqui hoje para vos falar e para vos fazer ouvir Os Fados da Minha Vida.
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1: Este envolvimento desta organização internacional que paga tudo o que são custas.
2: Uma sinergia, sim. Perder essa oportunidade parece um pouco surreal.
1: Portanto, existe de facto o crowdfunding, chama-se Nazira, é uma questão, nas minhas redes conseguem ver isso, eventualmente, que eu agora não estou a publicitar, como estamos nesta situação de impasse, por um lado as pessoas, eu não estou a promover tanto esse crowdfunding porque não sei o que é que vai acontecer e pronto, e se de facto eles não vierem, há um que já está na JRS e que de facto a nossa decisão é depois conseguir ajudar a família de alguma maneira, seja cá, seja fora de cá, e portanto estamos neste impasse. É um impasse muito aborrecido, é que mais tempestades.
2: Exato. Vamos então agora tentar aliviar.
1: Sim, é verdade.
2: É duro, mas é de facto, não é factual, não é narrativa para tentar chegar a algum sítio, é o que é. Vamos então passar a outra das propostas, Marta.
1: Pronto, se calhar há muitas. Esta proposta da Carminho, que é a memória, não é? Que foi agora muito.
2: Rosalia.
1: Sim, que gostei muito. E portanto acho que é mesmo essa. É muito bonita, eu gosto muito de música, assim, é muito melancólica, não é? Eu tenho alguma tendência para algumas opções melancólicas. Acho-as lindas de morrer, e esta de facto é muito bonita, de facto.
2: Vamos escutá-la então nos Fados da Minha Vida, mais uma das escolhas da minha convidada, Marta Crawford, nesta edição.

Os Fatos da Minha Vida, aqui a escolha de Marta Crawford, este belíssimo Memória, Rosalía com Carminho. A 8 minutos das 10 na Rádio Amália, a altura em que vamos ter por aqui as notícias, edição de Sofia Simões, e a propósito das notícias, precisamente, os serviços de informação espanhóis consideram que as autoridades marroquinas não autorizaram a entrada em massa de migrantes em Ceuta, mas permitiram que ela acontecesse e tiraram proveito da situação. Esta é a conclusão do primeiro relatório do governo espanhol sobre a crise de Ceuta. Esta é uma notícia que vamos ter então aqui com Sofia Simões, à hora certa, a não perder a informação. Até lá. Este belíssimo Esta Lisboa Africana, Natalino de Jesus e Lenita Gentil.

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1: Tempo de notícias na Rádio Mal, edição de Sofia Simões. Bom dia.
2: Muito bom dia. Os serviços de informação espanhóis consideram que as autoridades marroquinas não autorizaram a entrada em massa de migrantes em Ceuta, mas permitiram que ela acontecesse e tiraram proveito da situação. Esta é a conclusão do primeiro relatório do governo espanhol sobre a crise de Ceuta, que é classificada como uma violação da integridade territorial. A informação é avançada hoje pelo jornal El País. O documento diz que tudo começou nas redes sociais, o que vai ao encontro de uma das razões identificadas também pelo governo marroquino, a exploração mal intencionada do espaço digital. Entretanto, o governo de Rabat reagiu pela primeira vez à crise migratória. As autoridades indicam que foram registadas 11 vítimas do lado marroquino e apontam para a interpretação errada de uma decisão do Supremo Tribunal Espanhol como a origem desta crise migratória. O governo de Marrocos adianta que a curta distância e a escassa profundidade de algumas zonas criaram a falsa sensação de segurança para aqueles que tentaram atravessar a fronteira. Foram cerca de 40 mil pessoas a tentar chegar ao enclave espanhol, segundo o governo de Rabat. Segundo as autoridades espanholas, pelo menos 50 mil pessoas atravessaram a fronteira e registaram-se pelo menos 72 mortos. De acordo com o presidente de Ceuta, há 88 cadáveres de migrantes na morgue daquele enclave espanhol. O Irão desmentiu os Estados Unidos. Segundo o porta-voz do Ministério dos Negócios Estrangeiros iraniano, o país não está neste momento a manter conversações com os Estados Unidos. Ismail Baghaei refere que Teherão está, isso sim, em negociação com Oman sobre uma rota segura temporária através do Estreito de Hormuz. Citado pela agência Reuters, Baghaei acrescentou que chegar a um acordo com Oman não é suficiente para reabrir o estreito, uma vez que a situação permanecerá inalterada enquanto a agressão dos Estados Unidos continuar. Declarações que surgem depois do presidente norte-americano ter anunciado que ia retomar as negociações com o Irão esta segunda-feira. Em declarações aos jornalistas a bordo do Air Force One, citadas pelos meios internacionais, Donald Trump admite que há acordo entre as partes quanto ao estreito de Hormuz, mas continuam divididos no que toca a uma eventual desnuclearização do regime de Teherã. Um sismo de magnitude 5.6 na escala de Richter atingiu esta segunda-feira a capital do Egito e algumas cidades próximas do canal do Suez. Para já não há registro de vítimas, segundo avançou o Ministério da Saúde egípcio. Há sim registro de danos materiais. O abalo ocorreu a 38 quilómetros a norte da cidade do Suez, cerca de 120 quilómetros a leste do Cairo, com o epicentro a uma profundidade de 10 quilómetros, de acordo com o boletim divulgado pelo Instituto Nacional de Investigação de Astronomia e Geofísica. O Ministro da Educação vai participar esta segunda feira na reunião da Comissão Permanente do Parlamento. Em debate vão estar os problemas com os exames nacionais do secundário. Fernando Alexandre vai estar no Parlamento pelas 3 da tarde. Pela primeira vez este ano, os exames nacionais do secundário realizados por 166 mil alunos foram corrigidos em formato digital, mas o processo registou falhas técnicas desde o início, obrigando o Ministério da Educação a adiar os prazos inicialmente previstos. O Ministro da Educação reconheceu os problemas, mas assegurou que nenhum aluno será prejudicado. Apesar destes atrasos, o Ministério manteve os calendários de candidatura da primeira fase do Concurso Nacional de Acesso ao Ensino Superior, que termina a 6 de agosto, e criou uma época especial de exames que irá decorrer entre 3 e 8 de setembro. Entretanto, os professores classificadores entram hoje na reta final para concluir a correção dos exames da segunda fase. O prazo para a correção das provas e para analisar mais de 20 mil pedidos de reapreciação termina amanhã. As pautas da segunda fase dos exames nacionais e os resultados dos pedidos de reapreciação deverão ser fixados na próxima sexta-feira. O Presidente da República recebe hoje a Presidente da Iniciativa Liberal, Mariana Leitão. É recebida pelas 3:30 da tarde em Belém, por António José Seguro, numa audiência solicitada pelo partido para abordar o que considera ser o atual estado do país. Os temas da reunião não são conhecidos, mas o encontro acontece numa altura em que os liberais intensificaram as críticas ao governo devido à polémica que envolve o Ministro da Administração Interna, Luís Neves, defendendo que o caso exige esclarecimentos públicos e colocando em causa o funcionamento das instituições. A informação está de regresso às 11. Até já.
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0: Bairro Alto.
1: Bairro Alto, edição desta segunda-feira, dia 3 de agosto. Daqui a pouco temos a vizinha da frente, Miguel Ramos, também Fado Amália, na voz de Mísia, nesta manhã de segunda-feira. Fique por aí, já sabe, a música é o nosso fado e fique para já a ouvir Fernanda Maria com o clássico Júlia Florista.

0: Fábio Amália, muito bom dia. Daqui a pouco temos Carlos Macedo, adoro essa mulher. Também Fábio Rebordão com Barquito Corcel. Mas antes disso, uns recadinhos para ouvir com toda a atenção. Fique por aí.
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3: Letra A, Aldina Duarte. Em estreita colaboração com o encenador João Mota e Paulo Anjos, Aldina Duarte criou as Noites de Fado no Teatro da Comuna, onde foram convidados fadistas e atores que faziam leituras de poetas portugueses, casos de Beatriz da Conceição, Manuel de Almeida, Maria da Nazaré, Carlos Paulo e Manuela de Freitas. Neste ciclo de eventos, a fadista trabalhou com Camané, com quem posteriormente casou, e viveu 10 anos, ajudando-o na escolha de repertórios para os seus discos. Em 1995 e 96, por convite do guitarrista Mário Pacheco, integrou o elenco permanente da Casa Clube de Fado e, desde 1997, passou a atuar na Casa de Fados de Maria da Fé, o Senhor Vinho. Em 2007, integrou o elenco do espetáculo Divas do Fado, apresentado no Queen Elizabeth Hall, em Londres, no âmbito da 7ª edição do festival Atlantic Waves, organizada pela Fundação Gulbenkian. Depois de dispensada, juntamente com vários artistas nacionais da EMI, Aldina Duarte fundou a sua própria editora, a Rodalá Music. Numa entrevista, em 2008, Aldina disse que teve de pedir um empréstimo para abrir uma editora, para poder editar o seu disco. Adiantou que era ela que fazia a faturação da empresa, que negociava e montava os seus próprios espetáculos, as turnês e até a promoção.

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Entrei na vida a cantar Amália, seguimos com Mansarda, João Ferreira Rosa.

Conceição Ribeiro com Canteiro de Marfim. Seguimos agora com A Rosa e o Chico, Miguel Rebelo. Mais à frente temos também Manuel de Almeida com Eu Fadista Me Confesso.

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1: Tempo de notícias na Rádio Mal, edição de Sofia Simões. Bom dia, Sofia.
2: Muito bom dia. O Irão desmentiu os Estados Unidos. Segundo o porta-voz do Ministério dos Negócios Estrangeiros iraniano, o país não está neste momento a manter conversações com os Estados Unidos. Ismail Baghaei refere que Teherão está, isso sim, em negociações com Oman sobre uma rota segura temporária através do Estreito de Hormuz, citado pela agência Reuters. Baghaei acrescentou que chegar a um acordo com Oman não é suficiente para reabrir o Estreito, uma vez que a situação permanecerá inalterada enquanto a agressão dos Estados Unidos continuar. Declarações que surgem depois do presidente norte-americano ter anunciado que ia retomar as negociações com o Irão esta segunda-feira, em declarações aos jornalistas a bordo do Air Force One, citadas pelos meios internacionais. Donald Trump admite que há acordo entre as partes quanto ao Estreito de Hormuz, mas continuam divididos no que toca a uma eventual desnuclearização do regime de Teherão. Os serviços de informação espanhóis consideram, aliás, que as autoridades marroquinas não autorizaram a entrada em massa de migrantes em Ceuta, mas permitiram que ela acontecesse e tiraram proveito da situação. Esta é a conclusão do primeiro relatório do governo espanhol sobre a crise de Ceuta, que é classificada como uma violação da integridade territorial. A informação é avançada hoje pelo jornal El País. O documento diz que tudo começou nas redes sociais, o que vai ao encontro de uma das razões identificadas também pelo governo marroquino, a exploração mal intencionada do espaço digital. Entretanto, o governo de Rabat reagiu pela primeira vez à crise migratória. As autoridades indicam que foram registadas 11 vítimas do lado marroquino e apontam para a interpretação errada de uma decisão do Supremo Tribunal Espanhol como a origem desta crise migratória. O governo de Marrocos adianta que a curta distância e a escassa profundidade de algumas zonas criaram a falsa sensação de segurança para aqueles que tentaram atravessar a fronteira. Está já em fase de testes a plataforma Sion, uma plataforma de combate a incêndios para ajudar na tomada de decisão e antecipação com recurso à inteligência artificial. O criador da plataforma, João Santos, em declarações à agência Lusa, refere que esta ferramenta é uma mais-valia para cumprir decisões num curto espaço de tempo. A Sion encontra-se então em fase de teste, já em contexto empresarial, prevendo o criador que entre o final deste ano e o início de 2027 possa chegar a mais empresas e territórios. A primeira unidade de saúde familiar gerida por privados do país começa hoje a funcionar. Vai funcionar no Centro de Saúde de São Pedro da Seda, da Cadeira, no concelho de Torres Vedras. Esta unidade visa garantir o acesso universal aos cuidados de saúde primários e reduzir o número de cidadãos sem médico de família. Com uma duração de 5 anos, o contrato prevê um encargo máximo global estimado de 2,4 milhões de euros. Arranca hoje o serviço de transporte público da Comunidade Intermunicipal das Terras de Trás-os-Montes. 9 municípios que constituem esta comunidade, as 90 ligações municipais e intermunicipais nesta primeira fase vão ser gratuitas até 13 de setembro. O transporte da comunidade intermunicipal assegura a ligação diária entre os diferentes concelhos e dentro de cada concelho duas vezes por semana, com duas viagens por dia. A partir de 14 de setembro, as linhas vão funcionar em articulação com o transporte escolar e entra ainda em vigor o transporte a pedido nas aldeias. Toda a informação sobre horários e linhas estará disponível nas juntas de freguesia, mas também será disponibilizada pelo operador do transporte. A informação está de regresso ao meio-dia. Até já.
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0: 11, muito bom dia a todos. Daqui a pouco temos Gisela João com Vejam Bem.
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0: sardinhada.
1: Cidália Moreira com sardinhada, 11h27. Muito bom dia. Daqui a pouco temos a rubrica Sei de um Rio. A não perder também a Mali e Camané mais à frente, mas para já, outro clássico. À festa na Moraria, uma interpretação única de Alfredo Marceneiro.

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1: Durante as obras num condomínio, na zona de Braço de Prata, em Marvila, Lisboa, foram descobertos vestígios de um crematório e de uma estrada, isto é, de uma via do período em que os romanos estiveram em Portugal. De imediato, avançaram arqueólogos e uma antropóloga que se debruçaram sobre a escavação para ver e estudar esta importante descoberta. Numa primeira fase das obras foram descobertos vestígios da época industrial no século XIX e XX. Depois verificou-se que ali havia uma quinta do século XVIII, com azulejos e pavimentos, e mais tarde descobriram a referida descoberta de achados ligados à presença dos romanos neste local. A pergunta que se coloca é: o que será feito em relação a estas descobertas? Algumas, depois caracterizadas e protegidas, serão tapadas. Outras serão parcialmente desmontadas e guardadas. Mas o importante desta descoberta é a confirmação de que os romanos ocuparam esta parte da cidade. Ainda bem que estas descobertas são protegidas, pois é um património importante do nosso país, isto é, de nós todos.
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e Rodrigo Cuevas. Lá atrás escutámos também a voz de Cristiana Águas, aliás, a fala da mulher sozinha. 10 minutos para o meio-dia, altura em que chegam as notícias, e logo depois também Joaquim Maralhas para mais uma edição do programa Senhor Fado, a sua sessão de fados pedidos da hora do almoço. Despeço-me com dois temas. Primeiro, Jorge Fernando, a sós com A Noite, tema com letra e música do próprio, e depois também Beatriz da Conceição com Pomba Branca, duas belíssimas propostas com as quais, enfim, vamos até ao meio-dia e até ao Senhor.

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1: Com a Sofia Simões. Boa tarde, Sofia.
2: Muito boa tarde. A dívida pública voltou a subir no segundo trimestre deste ano, atingiu os 92,9%, de acordo com os dados divulgados hoje pelo Banco de Portugal. Trata-se do segundo agravamento consecutivo, um aumento de 1,9 pontos percentuais relativamente ao trimestre anterior, segundo refere o supervisor em comunicado. Recorde-se que o Governo prevê chegar ao final deste ano com uma dívida correspondente a 87,5% do produto. Este agravamento acontece no trimestre que antecedeu o reembolso aos credores em 9 mil milhões de euros no passado mês de julho. O turismo contribuiu com 16,1% para a economia portuguesa o ano passado, o que significa ligeiramente menos do que os anteriores 16,2%. Os dados foram revelados hoje pelo Instituto Nacional da Estatística. A atividade turística teve um contributo de 36,2 mil milhões de euros no PIB português em 2025. No entanto, o consumo do turismo cresceu abaixo do ritmo da economia nacional no ano passado. Os preços das casas atingiram um novo máximo, subiram 8% o mês passado. De acordo com dados do site Idealista, o preço do metro quadrado está nos 3.210 euros, um novo máximo pelo nono mês consecutivo. Santarém e Viseu são os distritos que lideram as valorizações. Já os distritos de Setúbal, Porto Funchal, Ponta Delgada e Lisboa registaram aumentos mais moderados. Nos últimos 12 meses, os preços das casas à venda subiram em todas as regiões do país. O Ministro da Educação vai participar esta segunda-feira na reunião da Comissão Permanente do Parlamento. Em debate vão estar os problemas com os exames nacionais do secundário. Fernando Alexandre vai estar no Parlamento pelas 3 da tarde. Pela primeira vez este ano, os exames nacionais do secundário realizados por 166 mil alunos foram corrigidos em formato digital, mas o processo registrou falhas técnicas desde o início. O Ministério manteve os calendários de candidatura da primeira fase do Concurso Nacional de Acesso ao Ensino Superior, que termina a 6 de agosto, e criou uma época especial de exames que iria decorrer entre 3 e 8 de setembro. Entretanto, os professores classificadores entram hoje na reta final para concluir a correção dos exames da segunda fase. O prazo para a correção das provas e para analisar mais de 20 mil pedidos de reapreciação termina amanhã. As pautas da segunda fase, os exames nacionais e os resultados dos pedidos de reapreciação deverão ser afixados na próxima sexta-feira. O Presidente da República recebe hoje a Presidente da Iniciativa Liberal. Mariana Leitão é recebida pelas 3:30 da tarde em Belém por António José Seguro, numa audiência solicitada pelo partido para abordar o que considera ser o atual estado do país. Os temas da reunião não são conhecidos, mas o encontro acontece numa altura em que os liberais intensificaram as críticas ao governo devido à polémica que envolve o ministro da Administração Interna, Luís Neves. Após a reunião com a Iniciativa Liberal, o Presidente da República recebe ainda uma delegação do Tribunal de Contas pelas 16:15 da tarde, segundo a agenda divulgada pela Presidência. Mais de 850 menores integrados na vaga de migrantes de Marrocos, que há 4 dias chegou a Ceuta, encontra-se atualmente neste enclave espanhol. Os números foram esta segunda-feira divulgados pelo conselheiro da Presidência e Governação de Ceuta. Em declarações à rádio Cadena Ser, Alberto Gaitan fala numa sobrelotação de quase 3.000%. Segundo o balanço divulgado pelo conselheiro da Presidência e Governação, terão entrado em Ceuta pelo menos 80 mil migrantes a partir do pontão fronteiriço de Tarajal. 73 mil deixaram já a cidade autónoma espanhola. Pelo menos 72 migrantes morreram na travessia dos últimos dias, de acordo com as autoridades espanholas. Marrocos refere 11 mortos no seu lado da fronteira. Na Grécia, esta manhã, os aviões tanque conseguiram finalmente descolar e juntar-se aos bombeiros que combatem múltiplos incêndios perto da capital grega. De acordo com o porta-voz do Corpo de Bombeiros citado pela agência France Press, há 3 frentes difíceis numa área entre 70 e 45 quilómetros a noroeste de Atenas. Até agora, o uso de aviões para combate dos incêndios não tinha sido possível devido aos ventos muito fortes sentidos na região. Na última semana, arderam 12 mil hectares de floresta e terrenos agrícolas no país. A informação está de regresso às 14:00. Já a seguir, fica o programa Senhor Fado. Boa tarde.
1: Boa tarde, Sofia. Meio-dia e 4:00. Já a seguir, então, o Senhor Fado.
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1: Aqui, claro está, na sua Rádio Amália, em 92.0 Lisboa, 91.0 Porto e 100.6 Setúbal, meio-dia e 7, segunda-feira, dia 3 de agosto. Seja então bem-vindo ao Senhor Fado. E para aqueles e para aquelas que regressam também hoje ao trabalho, como é o meu caso, votos de um excelente mês de trabalho. Mês de agosto, primeira segunda-feira, cá estamos e, como é hábito aqui pelo Senhor Fado, vamos até perto do meio-dia e meia ler e atender, no caso, os 5 pedidos que chegaram por mail. Depois, a partir do meio-dia e meia, vão poder efetuar o vosso pedido pelo habitual número de telefone, o 21 010 5740. É este o número de telefone. Não vale a pena ligarem já, só a partir do meio-dia e meia, pois até lá vamos aqui ler e atender os pedidos que chegaram por mail, como dizia. Lembro também a frase a dizer a quando dos pedidos em direto: Fábrica dos Óculos de Odivelas, os seus olhos merecem o melhor, e com um espaço infantil. O primeiro dos mails que leio e atendo chegou no dia 3 de julho, exatamente à meia-noite, e chegou assim: Viva Maralhas, sou a Cláudia Sofia Martins, do bairro das Furnas, e peço para segunda-feira, 3 de agosto, o António Cristo, fadista de Sete Rios, no Fado, a mais linda mulher, para dedicares à minha avó, Maria Ermelinda, ao meu avô, Aurora das Furnas, e à memória do amigo do meu avô, José Fernandes, do Laranjeiro. Para todos vocês, um beijinho e uma boa semana. Cláudia, um beijinho e votos também de uma excelente semana. Vou aqui saudar já os aniversariantes de hoje, dia 3 de agosto. Estão de parabéns, Faro. Hoje são também aniversariantes a Rosinha de Corroios, a Rosinha de Corroios, da Casa do Povo de Corroios, a Maria Rosa, a mãe da Fernanda Condesso, a Lídia Silva dos Olivais, o Dário Esteves da Alta de Lisboa, o Jorge Nascimento de Santana, Sesimbra, a Carla Filipa, neta da Maria Helena Coimbra, do Casal de São Brás, a Ana Marta, neta da Silvina Soares, o Bruno e a Joana Martins, os netos da Maria Marcelina Grave Lavado, são também aniversariantes hoje, bem como a Xana de Oliveira, do Seixal, a Nora da Lucinda Oliveira, a Marta Faria Gabriel, sobrinha da Olga Susana Gabriel, o Rogério Peixoto, do bairro da Boa Vista, a Leonor Simões, de Canessas, também a Anabela Barros, dos Olivais, a Matilde, a mãe do Mauro Carvalho, a Carla Soares, o Diogo Rafael, o José Joaquim Bagio, de Moscavide, a Noémia Soares, o Raul Correia, a Carla Neves, da Pontinha, e também o João Lourenço, de Torres Vedras. Um forte abraço, João, e votos também, claro, de um dia muito feliz. António Cristo, a mais linda mulher.

A mais linda mulher, a voz de António Cristo, meio-dia e 13. Vamos para mais um dos pedidos chegados por mail pelo senhorfado@amalia.fm. Mail que chegou no dia 27 de julho, às 18h41. Olá a toda a equipa da Rádio Amália e do Senhor Fado. Sou o Pedro Lívio, de Cascais, e gostava de dedicar a canção Dia de Folga, da Ana Moura, no dia 3 de agosto, ao meu namorado. Paulo gosta muito da vossa rádio. Boa semana para toda a equipa. Pedro, um abraço para si, um abraço também para o Paulo e votos de uma excelente semana. Ora, depois de ter enviado os votos de parabéns aos aniversariantes de hoje, aqui saúdo todos aqueles e aquelas que estiveram de parabéns ontem, domingo, dia 2 de agosto. Estiveram então de parabéns o músico dos UHF, o António Manuel Ribeiro, o também músico e compositor Carlos Alberto Muniz, ainda os fadistas Carlos Pinto, a Isil da Maria Andrade e também a Liliana Santos, sendo que a filha da Liliana Santos, a Manuela Santos Viegas, foi também aniversariante, bem como a Ana Lúcia Piedade, a filha da Maria do Carmo, o Miguel Ângelo, filho da Luzia Condesso, a Elisa da Charneca da Caparica, a Isabel Mendes de Lisboa, também a Olívia de Oliveira Rodrigues, da Rinchoa, a Mariana Cardoso de Vialonga, o Mário Guerreiro de Algés, o Diogo Reis, neto da Carmo e do José Reis da Água Alva, Cacém, os gêmeos Alexandre e Lucas, netos da Isabel Coutinho, o Eduardo Batista da Pontinha, a Ana Rita Pires, sobrinha da Jacinta Morgado. Ontem, o sobrinho da Jacinta, o Mário Jorge Balão, foi também aniversariante, bem como a comadre da Jacinta Morgado, a Lourdes Alves. Também aniversariantes no dia de ontem, domingo, o Alfredo Ribeiro de Camarate, a Fátima do Cartacho, a Altília Tavares, o Pedro Paulino, o Michael Bach, cunhado da Olga Susana Gabriel de Mãe Martins, a Tatiana Lousada, também a Suzete Alves de Lisboa, a Amélia Ramos da Malveira da Serra, a Maria de Lourdes Moura da Moita, o Marco Pina da Pontinha, também a Dália Marques de Sacavém e a Antónia Grácio de São Domingos de Rana. Ontem passaram já, imagine-se, 30 anos da conquista da medalha de ouro nos Jogos Olímpicos de Atlanta, nos Estados Unidos, na categoria de 10 mil metros, por parte da nossa Fernanda Ribeiro. Aconteceu a 2 de agosto de 1996. Ontem teria celebrado mais um aniversário José Afonso, cantor e compositor, nascido a 2 de agosto de 1929, faleceu a 23 de fevereiro de 1987 e aqui o recordamos também. Ficamos com Ana

dia de folga. A voz de Ana Moura, meio-dia e 18, leio e atendo agora o penúltimo, aliás, o terceiro dos 5 pedidos chegados por mail. Mail este que chegou no dia 28 de julho, às 15h34, e chegou assim. Boa tarde, com votos de um excelente mês de agosto para todo o staff e auditório da Rádio Amália, agradeço que passe o Paco Bandeira em Canto Plural de Homem Só, uma maravilhosa homenagem aos antigos baladeiros de Coimbra. Peço então para o próximo dia 3 de agosto. Muito obrigada, beijinhos da Isabel Teixeira. Isabel, um beijinho muito grande e votos também de um excelente mês de agosto. Antes de ficarmos aqui com a voz de Paco Bandeira e este Canto Plural de Homem Só, saúdo agora os aniversários seu aos 80 e, melhor, aos 95 anos, a 1 de agosto de 2018, ou seja, no passado sábado. Passaram já 8 anos da morte da fadista Celeste Rodrigues. No sábado estiveram de parabéns as fadistas Conceição Alves, Glória de Jesus e a Vanessa Alves, também o poeta e compositor João Monge, ainda o cantor, compositor, dançarino e ator Ney Mato Grosso, ainda aniversariantes no sábado. E no caso a celebrarem mais um aniversário de casamento, a Celeste e o António Faria. Também a Lucília e o Manuel Valério celebraram mais um aniversário de casamento, no dia em que foram também aniversariantes a Rita, cunhada da Vera Pires, sendo que o sogro da Vera, o Guimarães, foi também aniversariante, bem como o António Albino, irmão da saudosa Elvira Russa, a Assunção Maria da Serra da Luz, a mulher do António José Afonso, a Filipa Candeias, neta da Lucinda Candeias, o Afonso Mota, neto da Beatriz, a Cândida Cunha de Carcavelos, a Cátia Bastos de Chelas, a Marina Pedro de Faro, também o José Andrade de Ferreira do Alentejo, o Paulo Martins de Lisboa, o António Boa Nova de Odivelas, o Carlos Araújo de Oeiras, o João Ramalho dos Olivais, a Maria, bisneta da Fernanda Ferreira do bairro de Santa Maria, e ainda aniversariantes no sábado, dia 1 de agosto, a Filipa Teixeira e a Helena Abenta de Sines. Também aqui saúdo todos os sócios, adeptos, simpatizantes do Boa Vista Futebol Clube. O Boa Vista, que apesar de todas as dificuldades que atravessa nesta altura da sua história, celebrou no passado dia 1 de agosto 123 anos, fundado então a 1 de agosto de 1903, o Boa Vista do Futebol Clube. Ficamos com a voz de Paco Bandeira e Canto Plural de Homem Só.

Canto plural de Homem Só, a voz de Paco Bandeira, meio-dia e 25. Leio e atendo agora o penúltimo dos 5 pedidos chegados por mail. Mail este que chegou no dia 30 de julho, às 10h40. Boa tarde, amigo Maralhas. Para segunda-feira, dia 3 de agosto, gostaria de ouvir o Carlos Pinto, no fado, Trigueirinha, para dedicar a todos os ouvintes. Obrigado, um abraço do Bruno. Bruno, um forte abraço. Um abraço também ao Carlos Pinto, que nos traz Trigueirinha.

Trigueirinha, a voz de Carlos Pinto, meio-dia e 28. Vou agora ler e atender o último dos 5 pedidos chegados por mail. Mail que chegou no dia 31 de julho, às 9h47. Bom dia, sou o Américo Condinho, do bairro do Liceu de Setúbal, e gostava de dedicar ao meu marido, Luís Varino, na próxima segunda-feira, a canção Lisboa, Menina e Moça. Votos de um bom fim de semana. Américo, um abraço para si, um abraço também para o Luís, e votos de uma excelente semana. Vamos recordar Carlos do Carmo, Lisboa, Menina e Moça. Entretanto, podem já começar a ligar o 21 010 5740, o número do telefone para os pedidos em direto aqui no Senhor Fado. Não esqueçam a frase a dizer a quando do pedido em direto. 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
3: Meio-dia e 33, segunda-feira, dia 3 de agosto. Aqui vamos para o primeiro dos pedidos em direto, a viagem. A primeira delas é até Lousa. Menina Piedade Oliveira, boa tarde.
4: Boa tarde, Sr. Maralhas. A fábrica dos óculos de Odivelas, porque os seus olhos merecem o melhor e com o espaço infantil.
3: Muito bem. Só por isso, porque a frase foi ali certinha, direitinha, porque é segunda-feira e porque eu estou bem disposto, pode fazer um pedido, Piedade.
4: Muito obrigada. A fábrica de óculos.
3: Muito bem.
4: É o Nuno da Câmara Pereira. Vem, anda comigo, anda comigo.
3: Então vamos. E as dedicatórias?
4: Olha, as dedicatórias é para a Silvia. Olha, especialmente para a Dona Rosa, que eu acho que ainda não foi de férias.
3: A menina Rosa Silva, a vizinha aí de Lousa.
4: Eu acho que sim, acho que não foi.
3: Um beijinho para a Rosa.
4: Não a encontrou lá, pois não?
3: Não, não encontrei.
4: É porque ela não foi. E para a Maria, da Torre Pequena, e para a família Jesus e para a família Raticha, já estou a abusar.
3: Está aqui certinho, é início de semana, segunda-feira, eu também tirei a quarta classe à noite, não sei contar, portanto nem percebi quantas foram. Mas...
4: E não se esqueça do carteiro, que ele ainda não foi de férias, acho eu. Já foi o outro mês.
3: Ah, pronto.
4: Adiantou-se.
3: Então o Rui, não é? O Rui.
4: É o Rui.
3: Um abraço ao Rui, com certeza. E um beijinho para si, Piedade. E uma boa semana também, claro, para a Piedade Oliveira, que nos escuta em Lousa. Pediu-nos Nuno da Câmara Pereira, anda comigo.

0: Nuno da Câmara Pereira, e este anda comigo, meio-dia e 37. Recebo agora o nosso José Carlos, de Lisboa, da Penha de França. Amigo José Carlos, boa tarde.
1: Boa tarde.
0: Viva, para José pouco. Carlos, tudo bem?
1: Tudo. Tá. É agora, neste caso, como eu costumo dizer, está tudo numa broa.
0: Ora, muito bem. E de regresso, José Carlos, já lá vamos ao pedido, vamos à frase primeiro.
1: Vamos, sim, senhor. 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
0: E quem nos vai pedir, José Carlos?
1: Teresa de Noronha, para oferecer à prima.
0: Com o Castanheiro, o fado Castanheiro, é isso? Maria Teresa de Noronha, que vamos recordar. Então as dedicatórias?
1: E as dedicatórias, olha, é para um alentejano que eu sou muito amigo, trabalhei com ele na IURB, e para todo o pessoal da IURB, que é o Carracha.
0: Sim, senhor.
1: A Manel Carracha. Que ele também aparecia muito, meu amigo.
0: Um forte abraço também para o amigo, com certeza.
1: E então é assim, é para eles, e é para a minha esposa, é normal, para todos os avancarenses, e... Mas vamos ficar por aqui, para a Rádio Amália, para toda a gente que nos ouve, aqui da Penha de França, é para onde andar.
0: Fica assim, com certeza, José Carlos, e foi um gosto tê-lo recebido aqui nesta segunda-feira, início, a primeira semana do mês de agosto, não início do mês, porque o mês começou no sábado, dia 1, mas a primeira semana e a primeira segunda-feira do mês de agosto, esta segunda-feira 3 de agosto. Ora, pediu-nos o José Carlos, da Penha de França, Maria Teresa de Noronha e o fado Castanheiro.

0: Castanheiro, a voz de Maria Teresa de Noronha, meio-dia e 42, vamos até às Manteigadas, Setúbal. Caro amigo Cassaca, muito boa tarde.
1: Ora, boa tarde, amigo Joaquim Maralha.
0: Boa tarde, senhor José Cassaca.
1: Agora já não serve nada, mas queria que você tivesse umas férias porreirinhas.
0: Foram boas, sim senhor.
1: Não, as férias são sempre boas.
0: Para descansar.
1: Pior é quando a gente temos férias e não temos dinheiro. Seja pior. 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
0: Muito bem, e quem nos vai pedir o nosso Cassaca?
1: Duas ou três semanas, se não hoje, o meu amigo Jerónimo Caracol, e agora nem eu consigo falar com ele por telefone, porque não tenho o número dele. E ele que tinha muita saúde, ele e a família, e a Rainha das Fontes.
0: E as dedicatórias, Cassaca?
1: A semana passada tive uma dedicatória especial, foi à memória da minha companheira que morreu há 18 anos. Hoje é para a amiga Carolina José de Portimão, Olga Susana Gabriel e Mãe Martins, a senhora aqui de Seixal Maria Filipa, a outra aqui da Quinta do Anjo, que é Ivone do Carmo. E última para o meu amigo aqui de Palmela, que é o Flamino Piteira Varela. E para si um grande abraço e até para a semana, se calhar.
0: Com um forte abraço, amigo Cassaca, e votos também de uma excelente semana para o nosso José Cassaca, das Manteigadas de Setúbal, que nos pediu Rainha das Fontes, a voz de Jerónimo Caracol, a quem enviou, claro, também um forte abraço.

0: Rainha das Fontes, a voz de Jerónimo Caracol. Estamos agora a 12 minutos da 1 da tarde, nesta segunda-feira, 3 de agosto. Recebo a nossa Fernanda Ferreira, do bairro de Santa Maria. Menina Fernanda, boa tarde.
1: Boa tarde. Minha Maranha, as suas férias foram boas?
0: Graças a Deus, foram muito boas para recarregar as baterias.
1: Foram. Tive uma semaninha do Algarve, também foi boa.
0: Muito bem, sim senhor.
1: Correu tudo bem, é o que
0: quero. É o que interessa, com
1: sim.
0: Saúde,
1: então,
0: com
1: vamos
0: saúde.
1: Lá. Vamos à frase. 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
0: Com esse espaço infantil, sim, senhores. Vamos aqui recordar António Mourão.
1: António Mourão.
0: Ou Laurindinha.
1: Sim.
0: E as dedicatórias?
1: Dedicatórias é para o Luís Dantas, um beijinho para ele e tudo bom. É para a Dona Soldado Pedro, um beijinho também para ela. É para o Deto Miranda, um beijinho para ela e as melhoras. E é para a Dona Hilda do Sol Posto, um beijinho para ela. E não esquecendo o casal de Schneider, um beijinho para ele.
0: O Ricardo e a Rosa Schneider, sim. Com certeza que nos escutam sim. Em Braga,
1: e
0: muito bem.
1: Maranhas,
0: ora é essa,
1: tudo bom,
0: Fernanda.
1: Para o Sr. Maranhas e um resto da tarde. Boa.
0: Igualmente, e um beijinho de grande e uma boa semana para a nossa Fernanda Ferreira, que nos pediu para recordarmos o António Mourão. Olá, Laurindinha.

0: O Laurindinha, a voz de António Mourão. Estamos agora a 8 minutos da 1 da tarde. Vamos tentar aqui perceber se será possível chegar aqui à conversa com o nosso João Pinto, da Alta de Lisboa. Amigo João Pinto, boa tarde. Estou, João Pinto.
1: Já estou ligado?
0: Agora já está aqui. Viva, olha, João.
1: Vou dizer a praça. 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
0: E quem
1: vamos
0: vão
1: ouvir o José de Barros, a Morte da Moraria.
0: E as dedicatórias, amigo João Pinto?
1: É para a Rosa Pereira, para o Fernando André e os seus amores, um abraço para ele, para a Dona Ilha do Sol Posto e para o José Camarão, o taxista aqui do bairro, para o Sr. Maralhos, para a sua família e para os dois pessoas. Muita sorte e muita felicidade para vocês.
0: Muito obrigado, João. Com um forte abraço e uma boa semana também para o nosso João Pinto da Alta de Lisboa, que nos pediu para recordarmos José de Barros e a morte da Moraria. 21 010 57 40 é o número do telefone a ligar para os pedidos em direto no Senhor Fado. Não esqueça a frase a dizer quando do pedido em direto. 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

0: A morte da Mouraria, recordámos José de Barros e ficamos a 4 minutos das 13, vamos até ao Pinheiro Ramudo. Caro amigo Vítor Jorge, boa tarde.
1: Boa tarde, baralhas.
0: Boa tarde, amigo Vítor.
1: 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Vamos ouvir a Simone de Oliveira lado a lado. Para dedicar à mana...
0: Emília.
1: O casal amigo da Quinta do Conto, para o Santo António deixa regue, para quem está da Simone. E para você, um bem-aja e tudo bom para você, para toda a sua família e para vocês todos aí. E até para a semana.
0: Um forte abraço, Vítor. Uma boa semana para si e um grande abraço, claro, e um beijinho muito especial para a sua irmã, para a menina Emília. Um beijinho muito grande. Ficamos com a voz de Simone de Oliveira e este... Lado a lado.

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6: E também a sua sessão de fados pedidos à hora do almoço, aqui na sua Rádio Amália, de segunda à sexta-feira, entre o meio-dia e as duas. E cá estamos nós, segunda-feira, 3 de agosto, passam agora 3 minutos das 13. Vamos para mais um pedido em direto e recebo o nosso Rui Seial, de Via Longa. Amigo Rui, boa tarde.
7: Boa tarde, amigos e camaradas.
6: Como é que estamos, Rui?
7: Olha, está aqui, acho que já estão a ver.
6: Olha, pronto, já foste, Maralhas, sim senhor.
7: Já estivemos a conversar melhor.
6: Né? Já estivemos a conversar bem melhor.
7: Então vamos olhar para a Fábrica dos Óculos de Odivelas, porque os seus olhos merecem o melhor, e agora também com o novo espaço infantil.
6: E quem vamos ouvir?
7: O Fernando Farinha e o Engatatão das Dúzias.
6: Fernando Farinha e a Elsa Coimbra com o Engatatão das Dúzias. E as dedicatórias?
7: As dedicatórias é para o amigo de Camaralhas. Vai também para toda a equipa da Rádio Amália. Para o Sr. Pedro Galhardo, Sr. Presidente do Sport Clube Recreativo do Cabo de Vilonga, que ele já acabou as férias e não é capaz de ligar para a rádio. E vai também para o amigo Carlos Gomes. Vai para o amigo Tosé, é daqui do Cabo de Vilonga, que é o ouvinte acima da Rádio Amália. Vai para o Sr. Zé Braga, taxista de serviço. E só mais uma parte. É aqui para o nosso amigo Luís Dantas, agora que me apercebi que ele era aqui meu amigo no Facebook. Eu acho que é o mesmo que liga aqui para a rádio.
6: Sim, senhores, um forte abraço para o nosso Luís Dantas.
7: E está tudo para esta semana e até para a semana.
6: Com um forte abraço, Rui, e uma boa semana também para o nosso Rui Seial, que nos escuta em Via Longa. Pediu-nos Fernando Farinha e Elsa Coimbra, o Engatatão das Dúzias.

0: O Engatatão das Dúzias, as vozes de Fernando Farinha e Elsa Coimbra, 13:09. Vamos até ao Sobrado de Valongo, onde está a Maria Albertina. Nina Maria Albertina, boa tarde.
1: Olá, muito boa tarde, Joaquim Meirelles.
0: Boa tarde, Nina Maria Albertina, como está?
1: Graças a Deus que a gente entrou, né?
0: E hoje a porta estava aberta.
1: Tá. Até estou admirada. Mas ora, eu gostei, sabe?
0: De regresso, a nossa Maria Albertina é um gosto.
1: Eu vermelho digo já, só gosto de um. Nem roupa, nem mais nada, só gosto de um vermelho, compreende?
0: Compreende, sim, senhores, mas nem vamos lá ver como é que as coisas correm este ano.
1: Não sei, vamos lá ver.
0: A ver, vamos. Ô, menina Maria Albertina.
1: Gosta também, mas gosta de mim, não interessa.
0: Com certeza.
1: Menos eu gosto, eu também gosto.
0: Claro que sim.
1: Meu colega,
0: certeza,
1: bonito, só não gosto nem de roupa, nem mais nada, só gosto de um vermelho, não
0: vai
1: nada.
0: É, muito bem, então de regresso Maria Albertina, já lá vamos ao pedido e às dedicatórias, claro, vamos à frase.
1: Vai ser Fernanda Maria.
0: Vamos à frase.
1: Ai, a frase, a frase é... Os óculos...
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1: Fábrica dos óculos de Olivelas.
0: Os seus olhos merecem
1: os
0: melhor.
1: Os seus olhos merecem melhor e vai com
0: um espaço infantil. Então vai-nos pedir também duas vozes, não é?
1: Vai ser duas. Agora é duas. Exatamente, Fernanda Maria e o Manuel de Almeida. Manuel de Almeida e Fernanda Maria. Vai lá ver.
0: Em não vai olhos, ser. Para mim não olhos.
1: Exatamente.
0: E as dedicatórias?
1: Você não olha, mas... mas você não está a olhar, mas está a falar. Não interessa nada. Olha, então é assim, vou saudar estes meninos todos e estas meninas que falam bem, estão muito simpáticas, mais simpáticas que eu sou a pior que estou aqui. Olha, vai ser para o Joaquim Maranhas e os dois nas rápidas melhoras, tenha um excelente fim de semana. Olhem, e agora vou dizer até sempre, até semana, se você quiser, gostar assim.
0: Com certeza que sim, Maria Albertina, um até para a semana, e se tal acontecer já na próxima semana, será um gosto novamente receber por aqui a Maria Albertina, bem disposta, como sempre, diga-se, escuta-nos no Sobrado de Valongo, através da nossa frequência para o Grande Porto e grande parte do norte do país, os 91.0, pediu-nos a Maria Albertina, Manuel de Almeida e Fernanda Maria, não olhes para mim, não olhes.

0: Não Olhes Para Mim Não Olhes. As vozes de Manuel de Almeida e Fernanda Maria. Passam agora 15 minutos da 1 da tarde. Nesta segunda-feira, 3 de agosto, vamos até Samora Correia, onde está o nosso Hugo Salvador. Olá, Hugo, boa tarde.
1: Boa tarde.
0: Olá, viva, Hugo, como é que estamos?
1: Está tudo bem?
0: Tudo bem, por aqui também.
1: É, pá, é o Rui, diga logo.
0: O Rui já cá esteve.
1: Não consegui entrar, também consegui agora.
0: Cá estamos. Início de semana. E o nosso Hugo cá está. Então vamos à frase, Hugo.
1: A Curavela, melhor para o seu.
0: 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E vamos ouvir...
1: Fado errado.
0: A Maria da Fé e o Fado errado. E as dedicatórias, Hugo?
1: Olha, vai, terei. E só segunda-feira.
0: Fica já encontro marcado para a próxima segunda-feira?
1: É segunda-feira.
0: Fica encontro marcado com o nosso Hugo Salvador, que é sempre um gosto também receber por aqui. Diga-se ele que nos pediu Maria da Fé e o Fado Errado.

0: Maria da Fé e o Fado Errado, 13 e 20, nesta segunda-feira, 3 de agosto. Agora vamos até ao bairro das Furnas, onde está o Alberto Guedes Martins, o nosso Aurora. Amigo Aurora, boa tarde.
1: Boa tarde, grande Pequim. Então, está tudo em forma?
0: Tudo 5 estrelas.
1: Agora vem chegar com uma pedalada.
0: Vamos lá ver o que é que isto dá este ano.
1: 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Vamos ouvir o Quim de Almeida na Igreja de Santo Estevão, para dedicar à menina Rosa Ferreira e família, da Alta Lisboa, ao Eduardo Sebastião de Chelas, ao Manuel Pinto do Monte Ribeirão e ao Carlos Esteves da Sobreza, com tudo é que vão bem com a família. Quanto a nós, um forte abraço, até para a semana e agora é que mais dá sorte. Carrega aí no botão vermelhinho.
0: Vamos embora. Com um forte abraço, Aurora, e uma boa semana também, claro, para o nosso Aurora das Furnas, que nos pediu a Igreja de Santo Estevão, a voz de Quim de Almeida, a quem enviou também, claro, um forte abraço.

0: Igreja de Santo Estevão, a voz de Quim de Almeida, 13h25, vamos até às Mercês, onde está a Hilda Dias. Olá, menina Hilda, boa tarde.
1: Olá, boa tarde. As férias foram boas?
0: Foram, sim, senhor. E como está a menina Hilda?
1: Ah, vou andando. Eu também queria estar de férias e não sou.
0: Eu trato já disso. A seguir vou já dizer, aqui 15 diazinhos pelo menos para a Hilda. Mas é a seguir.
1: Pois.
0: Então vamos à frase antes.
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0: E quem nos vai pedir, Hilda?
1: João Ferreira Rosa, na Roseira Brava.
0: Roseira Brava. E as dedicatórias?
1: As dedicatórias é para mim, é para o meu marido, é para as melhoras da minha irmã e é para as minhas netas. Francisquinho e Edgar.
0: Muito obrigado. E...
1: nada.
0: Mas falta uma coisinha, Hilda.
1: Até para a semana, se Deus quiser.
0: Com um beijinho muito, muito grande e uma boa semana também para a nossa Hilda Dias, que nos escuta nas Mercês. Pediu-nos para recordarmos João Ferreira Rosa e Roseira Brava.

0: João Ferreira Rosa e Roseira Brava, 13h29, segunda-feira, 3 de agosto. Vamos até Cascais, onde está Berta Moreira. Olá, Berta, boa tarde.
1: Olá, Maralhas, boa tarde, bem-vindo.
0: Muito obrigado. E como está a Berta?
1: Estou ótima, felizmente.
0: E de regresso ao Sr. Fado, é sempre um gosto também recebê-la por aqui, Berta.
1: Muito obrigada.
0: A hora é essa. Então vamos à frase, primeiro?
1: À frase, sim. 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
0: E quem nos vai pedir?
1: Ricardo Ribeiro, Prédio em Ruína.
0: Letra de saudosa Fernanda Maria, a música de Domingos Camarinha e a voz do Ricardo Ribeiro. E as dedicatórias, Berta?
1: Para os meus amigos todos.
0: Muito bem, sim senhor. Portanto, vamos aqui recapitular. Frase, pedido, dedicatórias. Está aqui a faltar...
1: Até para a semana.
0: Com um beijinho grande, Berta.
1: Beijinho grande, Maralhas.
0: E uma boa semana. E repito aquilo que disse no início da nossa conversa, é também sempre um gosto recebê-la aqui pelo Sr. Fado, na sua Rádio Amália. Vamos ficar com a voz de Ricardo Ribeiro e Prédio em Ruína. E a propósito, Ricardo Ribeiro, e não só... Fica o convite.
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0: Ricardo Ribeiro e prédio em ruína, 13h34. Ficamos por Lisboa, onde está também o Carlos Melo. Senhor Carlos, boa tarde.
1: Boa tarde.
0: Não é essa a frase, para começar.
1: Não é, é que eu estou ouvindo mal. A fábrica de jogos de Bel, os seus olhos merecem melhor também.
0: Muito bem, e o belo do bacalhauzinho com natas. E quem vamos ouvir, Carlos?
1: Vamos ouvir o Lando Silva, a biografia do Fado.
0: A biografia do Fado. E as dedicatórias?
1: Em primeiro, para a minha menina, que está quase a partir, espero que não, mas não tenho hipótese. A minha cadelinha, que está no veterinário, estou por vê-la. É a primeira real.
0: Com certeza, Carlos. E para todos os... Até para a semana, Carlos. Com um forte abraço para o nosso Carlos Melo, de Lisboa, que nos pediu a biografia do Fado, a voz de Rolando Silva. Para quem segue, claro, um forte abraço. Um abraço para o Rolando e um beijinho para a Maria.

0: biografia do fado, a voz de Rolando Silva, 13h39, vamos até Santa Iria de Azóia. Menina Cecília Pinto, boa tarde.
1: Boa tarde, menino Maralhas. Agora ainda vem mais menino.
0: É verdade, e com o cabelo assim despenteado e tal, mas pronto.
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0: E quem nos vai pedir, Cecília?
1: Luís Góes, Fado Hilário.
0: O Fado Hilário. E as dedicatórias?
1: As dedicatórias, olha, é para a nossa amiga da Figueira da Foz, para a Isabel Coxinho, e para a sua família e a minha. Já somos quatro, pronto. Não, mas eu quero mandar beijinhos para o Edgar.
0: Sim, senhor, com certeza. Muito obrigado, beijinhos, Cecília.
1: Beijinhos para ele e para ele, para a família, e para cuidarem dele. Olha, que eu quero-lhe bem cuidadinha.
0: Claro que sim, claro que sim. E não falta nada, Cecília.
1: Olha, até para a semana, que eu esta semana já não quero entrar. Pronto.
0: Fica assim, fica combinado o nosso encontro para a próxima semana, e se tal acontecer, será mais uma vez um gosto receber a Cecília Pinto. Cecília, a quem peço, como habitualmente, que faça chegar um forte abraço a um dos netos, ao nosso Jordi, ao Jordi Freixo. Luís Góes e o Fado Hilário, o pedido da Cecília Pinto.

0: Fado Hilário, a voz de Luís Góis, 13h43, segunda-feira 3 de agosto, vamos até Mãe Martins. Caro amigo António Pereira, boa tarde.
1: Muito boa tarde, Sr. Joaquim Maralhas, como está?
0: Por aqui tudo bem, Sr. António, como vai?
1: Olha, eu vou andando, com mau tempo, os dias melhores e os dias piores. Mas
0: hoje aqui já choveu, aqui no centro de Lisboa, caíram aqui umas pinguinhas.
1: Ora, é para não levantar a poeira.
0: Pois, exatamente, para a poeira não ser muita.
1: Exatamente, é isso, Sr. Maralhas. Então vamos à frase.
0: Vamos, né? Então.
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0: E quem nos vai pedir?
1: Eu queria ouvir o Sr. Carlos Ramos em Não Venhas Tarde.
0: Muito bem, o Sr. Carlos Ramos, uma das grandes vozes do Fado, que aqui vamos recordar com esse clássico Não Venhas Tarde. E as dedicatórias, meu caro amigo António?
1: Olha, as dedicatórias é para toda a família da Rádio Amália e para os amigos aqui dos estúdios da Rádio Amália, Joaquim Maralho e seus companheiros, está bem?
0: Muito obrigado, António. Em nome de toda a equipa lhe agradeço, mas fica a faltar ainda uma coisinha.
1: Olha, se eu não estou a evitar, vai ao para a semana.
0: Com um forte abraço, continuação de uma excelente semana também para o nosso António Pereira, de Mãe Martins, que nos pediu Carlos Ramos, Não Venhas Tarde.

0: Não venhas tarde, a voz de Carlos Ramos, aqui na sua Rádio Amália, nesta segunda-feira, dia 3 de agosto. Aqui vamos para mais um pedido em direto e recebo a nossa Isabel Rebelo, da Penha de França, Lisboa. Menina Isabel, boa tarde.
1: Boa tarde, Sr. Maralho. Menino Maralhas, um bom regresso.
0: Muito obrigado, Isabel. E como está, Isabel?
1: Com tudo bom. Graças a Deus, dentro do possível, está tudo bem. Felizmente, Sr. Maralhas, o resto do meu também está tudo bem.
0: Graças a Deus, tudo com saúde. Graças a Deus.
1: Sr. Maralhas, a fábrica dos óculos de Odivelas, os seus olhos merecem o melhor. Então vem para o espaço infantil.
0: Certíssimo. E vai-nos pedir quem, Isabel?
1: Ai, peço desculpa. Eu queria ouvir a Sabrina Montanha Azul.
0: Com certeza. E as dedicatórias?
1: As dedicatórias, como sempre, é para os meus padrinhos, filhos e netos, é para a Luzia, é para a Dona Lucília Moita, para a Dona Jesus e especial para os meus Maralhas e família. Para o Sr. António Vieira e família, para toda a equipa da rádio e da fábrica dos óculos, e para todos gostarem de ouvir com saúde, paz e amor. Até para a semana.
0: Eu ia perguntar-se se não faltava nada. Agora não, agora está tudo certinho. Com um até para a semana e um beijinho para a nossa Isabel Rebelo, que nos escuta em Lisboa, na Penha de França, e que nos pediu para fecho do Sr. Fado, nesta segunda-feira, dia 3 de agosto, António Severino e A Montanha Azul. Depois, às 2 da tarde, ou às 14, se preferirem assim, vamos ter as notícias com a Antonieta Lopes da Costa, e a partir das 14, com o programa Casa Portuguesa, estarei por aqui, eu, durante toda esta semana, irei estar, depois do Sr. Fado também, com a Casa Portuguesa. Por isso, quanto a nós, é um até já.

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6: Boa tarde, o Governo justificou hoje a subida de dívida pública para 92,9% do PIB com a acumulação de depósitos devido ao plano de amortizações, mantendo confiança na previsão de redução do rácio em 2026 para os 87,5% do PIB. O Banco de Portugal divulgou os dados que indicam que a dívida pública na ótica de Maastricht, a que conta para Bruxelas, aumentou para 92,9% do produto interno bruto no segundo trimestre deste ano, totalizando agora 293,9 mil milhões de euros. Em comunicado enviado depois da publicação destes dados, o Ministério das Finanças destaca que, deduzindo os depósitos das administrações públicas, a dívida pública reduziu-se 1,3 mil milhões para os 262,5 mil milhões de euros, correspondendo a cerca de 83% do PIB. A análise da evolução da dívida pública neste período implica também compreender que foi acumulado um largo montante de depósitos das administrações públicas necessário ao cumprimento do plano de amortizações do país, diz também o Ministério, liderado por Joaquim Miranda Sarmento. Mariana Leitão vai ser recebida por António José Seguro no Palácio de Belém. Quando forem 3:30 da tarde, os liberais anunciaram que na semana passada que a Presidente da Iniciativa Liberal solicitou audiência ao Presidente da República para falar sobre o atual estado do país. Este pedido tinha sido feito depois do PSD e CDS-PP terem inviabilizado uma proposta da Iniciativa Liberal para a audição de Luís Neves na Comissão Permanente da Assembleia da República. Mariana Leitão acusou o PSD de estar a contribuir para o degradar das instituições em Portugal. Esta tarde fica também marcada com a ida do Ministro da Educação ao Parlamento, Fernando Alexandre. Participa esta segunda-feira na reunião da Comissão Permanente para debater os problemas com os exames nacionais do secundário. O debate está agendado para daqui a 1 hora. O debate acontece numa altura em que decorrem as correções dos exames da segunda fase, em que têm sido registados menos problemas na correção das provas, mas ontem os professores de Física e Química voltaram a insistir na ideia de que há um erro no exame do 10º e 11º ano da segunda fase, nomeadamente numa escolha múltipla. Por seu lado, o Educa garantiu que não há erro nenhum. O Governo autorizou a Infraestruturas de Portugal a realizar até 2028 uma despesa de 79,7 milhões de euros para intervenções em vias danificadas pelo mau tempo do início do ano em 6 distritos. A portaria publicada esta segunda-feira determina que estas verbas se destinam a procedimentos para a realização de intervenções em estradas nos distritos de Leiria, Santarém, Aveiro, Lisboa, Coimbra e Castelo Branco, tendo em conta o pavimento que ficou degradado, a estabilização de taludes e a insuficiência ao colapso de órgãos de drenagem na sequência das tempestades que ocorreram no início deste ano. A IP terá de remeter um relato semestral da execução destes projetos até 30 dias após o fim do semestre aos membros do Governo responsáveis pelas áreas das finanças e das infraestruturas, assim como à entidade orçamental. António José Seguro vai também receber hoje uma delegação do Tribunal de Contas no Palácio de Belém. A audiência foi requerida depois pelos dirigentes do Tribunal de Contas, ainda que o motivo para a audiência com o Presidente da República não tenha sido revelado. A realização do encontro encontro depois das 16h, foi revelada já no site da Presidência. Esta audiência acontece depois do Parlamento ter aprovado uma alteração à lei da organização e funcionamento do Tribunal de Contas. Na Generalidade, PSD, CDS e IL votaram favoravelmente e o PS viabilizou o diploma abstendo-se. Ora, a direção do Tribunal tem contestado a alteração legislativa proposta pelo Governo, que prevê nomeadamente o fim do visto prévio para contratos públicos até 10 milhões de euros. O diploma ainda terá de ser aprovado na especialidade e em votação final global para poder entrar em vigor, algo que só acontecerá na próxima sessão legislativa, ou seja, a partir de setembro.
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1: Casa Portuguesa comigo, Joaquim Maralhas. Esta semana irei estar por aqui consigo até bem perto das 4. Início da primeira hora da Casa Portuguesa, Amália Rodrigues e Caracóis. Agora, Fernando Maurício, Deixem-me Ser Assim. Depois, Ricardo Ribeiro, Prédio em Ruína. E logo a seguir, Cátia Guerreiro, Lisboa à Noite.

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Bairro Alto, a voz de João Chora aqui na sua Rádio Amália, nesta Casa Portuguesa, segunda-feira, dia 3 de agosto. Agora Diana Vilarinho vai trazer-nos Em Liberdade. Depois, mais à frente, recordamos Carlos Ramos, Sempre que Lisboa Canta,

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Amália Rodrigues, Nós Atrás das Moças. Amália Rodrigues aqui na sua Rádio Amália em 92.0 Lisboa, 91.0 Porto e 100.6 Setúbal. Carminho para ouvir agora na Ribeira deste Rio, depois António Mourão, Só Tu És o Meu Caminho e mais à frente Nuno da Câmara Pereira, Meu Querido, Meu Velho, Meu Amigo.

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0: Nuno da Câmara Pereira. Meu querido, meu velho, meu amigo, está na hora dos fados da minha vida esta semana, as escolhas de Marta Crawford para ouvir agora. Depois, Cristiana Águas, Só Porque Não Sei Nadar, e ainda A Lenda das Algas, por Alexandra.
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2: Olá a todas e a todos, o meu nome é Marta Crawford e estou aqui hoje para vos falar e para vos fazer ouvir os fados da minha vida.
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2: Este envolvimento desta organização internacional que paga tudo o que são custas.
3: Uma sinergia, sim. Perder essa oportunidade parece um pouco surreal.
2: Portanto, existe só para dizer, existe de facto o crowdfunding, chama-se Nazira, é uma questão, nas minhas redes conseguem ver isso, eventualmente, que eu agora não estou a publicitar, como estamos nesta situação de impasse, por um lado as pessoas, eu não estou a promover tanto esse crowdfunding porque não sei o que é que vai acontecer e pronto, e se de facto eles não vierem, há um dinheiro que já está na JRS e que de facto a nossa decisão é depois conseguir ajudar a família de alguma maneira, seja cá, seja fora de cá, e portanto estamos neste impasse. É um impasse muito aborrecido, é que mais tempestades.
3: Exato. Vamos então agora tentar aliviar.
2: Sim.
3: É verdade. É duro, mas é de facto, não é factual, não é narrativa para tentar chegar a algum sítio, é o que é. Vamos então passar a outra das propostas, Marta.
2: Pronto, se calhar há muitas, esta proposta da Carminho, que é a memória, não é? Que foi agora muito
3: Rosalia.
2: Sim, que gostei muito e portanto acho que é mesmo essa, é muito bonita, eu gosto muito de música, assim, é muito melancólica, não é? Eu tenho alguma tendência para algumas opções melancólicas. Acho as lindas de morrer. E esta de facto é muito bonita, de facto.
3: Vamos escutá-la então nos Fados da Minha Vida, mais uma das escolhas da minha convidada Marta Crawford nesta edição.
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1: 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Boa tarde, Antonieta.
2: Olá, muito boa tarde. O Bloco de Esquerda pediu hoje ao Governo o envio do relatório final do Grupo de Trabalho para a Reforma da Segurança Social, que ainda não é conhecido, e documentação relacionada com todo o processo. O Grupo de Trabalho para a Reforma da Segurança Social foi criado pelo Governo para propor medidas tendentes à reforma da Segurança Social. Foi liderado pelo economista e professor da Universidade Nova de Lisboa, Jorge Bravo. Inicialmente, o Governo tinha apontado o final de janeiro como prazo para a entrega deste relatório, mas o prazo acabou por ser dilatado devido a várias contingências, tendo ficado acordado que seria entregue ao Governo até 30 de junho, disse a ministra durante uma audição no Parlamento a 22 de abril. Ora, no requerimento apresentado, o Bloco refere que a 13 de julho deste ano, fonte oficial do Ministério do Trabalho declarou à Lusa que o Governo já tinha recebido o relatório final, apresentado à ministra na sexta-feira anterior, encontrando-se então a ser alvo de acertos de edição. O Bloco de Esquerda pede por isso ao Governo envio deste relatório final do Grupo de Trabalho para a Reforma da Segurança Social. O Governo justificou hoje a subida da dívida pública para os 92,9% do PIB com a acumulação de depósitos devido ao plano de amortizações, mantendo confiança na previsão de redução do rácio em 2026 para os 87,5% do PIB. O Banco de Portugal divulgou os dados que indicam que a dívida pública na ótica de Maastricht, a quem conta para Bruxelas, aumentou então para os 92,9% do produto interno bruto no segundo trimestre deste ano. Ora, em comunicado enviado depois da publicação destes dados, o Ministério das Finanças diz que, deduzindo os depósitos das administrações públicas, a dívida pública, na verdade, reduziu para 1,3 mil milhões de euros, correspondente a cerca de 83% do PIB. Esta tarde fica marcada com a ida do Ministro da Educação ao Parlamento. Fernando Alexandre participa esta segunda-feira na reunião da Comissão Permanente para debater os problemas com os exames nacionais do secundário. O debate justamente vai começar por esta hora, está agendado para as 15h. Ora, este debate acontece numa altura em que decorrem correções dos exames da segunda fase e em que têm sido registados menos problemas na correção de provas. Ontem, os professores de Física e Química voltaram a insistir na ideia de que há um erro no exame de 10º e 11º ano da segunda fase, nomeadamente numa pergunta de escolha múltipla, mas o Educa garante que não há erro nenhum. Mariana Leitão vai ser recebida também pelo Presidente da República, António José Seguro, no Palácio de Belém, hoje, daqui a meia hora, quando forem 15h30. Os liberais anunciaram que na semana passada a Presidente da Iniciativa Liberal solicitou esta audiência ao Presidente da República para falar sobre o atual estado do país. O pedido foi feito depois do PSD e do CDS terem inviabilizado uma proposta da Iniciativa Liberal para uma audição de Luís Neves na Comissão Permanente da Assembleia da República. Ora, Mariana Leitão acusa o PSD de estar a contribuir para o degradar das instituições em Portugal. António José Seguro vai também receber hoje uma delegação do Tribunal de Contas no Palácio de Belém, audiência requerida pelos dirigentes do Tribunal de Contas, ainda que o motivo para a audiência com o Presidente da República não tenha sido revelado. A realização do encontro depois das 16h foi revelada no site da Presidência. A audiência acontece depois do Parlamento ter aprovado uma alteração à lei de organização e funcionamento do Tribunal na Generalidade. PSD, CDS e Iniciativa Liberal votaram favoravelmente e o PS viabilizou o diploma abstendo-se. Ora, a direção do Tribunal tem contestado uma alteração legislativa proposta pelo Governo que prevê, por exemplo, o fim do visto prévio para contratos públicos até 10 milhões de euros. O diploma ainda vai ter de ser aprovado na especialidade e em votação final global para entrar em vigor, algo que só acontecerá na próxima sessão legislativa, ou seja, a partir de setembro.
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1: Mais uma hora da Casa Portuguesa aqui na sua Rádio Amália, nesta tarde de segunda-feira, dia 3 de agosto. Amália Rodrigues, claro, no início da hora e, no caso, com cravos de papel. Vasco Rafael, vamos recordá-lo em Roseira, Botão de Gente, depois Cuca Roseta, Também Te Amo e, logo a seguir, o Dicionário do Fado com edição da Antonieta Lopes da Costa.

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2: Letra A, Aldina Duarte. Em estreita colaboração com o encenador João Mota e Paulo Anes, Aldina Duarte criou as Noites de Fado no Teatro da Comuna, onde foram convidados fadistas e atores que faziam leituras de poetas portugueses. Casos de Beatriz da Conceição, Manuel de Almeida, Maria da Nazaré, Carlos Paulo e Manuela de Freitas. Neste ciclo de eventos, a fadista trabalhou com Camané, com quem posteriormente casou, e viveu 10 anos, ajudando-o na escolha de repertórios para os seus discos. Em 1995 e 96, por convite do guitarrista Mário Pacheco, integrou o elenco permanente da Casa Clube de Fado e, desde 1997, passou a atuar na Casa de Fados de Maria da Fé, o Senhor Vinho. Em 2007, integrou o elenco do espetáculo Divas do Fado, apresentado no Queen Elizabeth Hall, em Londres, no âmbito da 7ª edição do festival Atlantic Waves, organizada pela Fundação Gulbenkian. Depois de dispensada, juntamente com vários artistas nacionais da EMI, Aldina Duarte fundou a sua própria editora, a Rodalá Music. Numa entrevista, em 2008, Aldina disse que teve de pedir um empréstimo para abrir uma editora, para poder editar o seu disco. Adiantou que era ela que fazia a faturação da empresa, que negociava e montava os seus próprios espetáculos, as turnês e até a promoção.

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3: A música é o nosso fado, aqui na sua Rádio Amália. Agora chegou tão tarde a voz de Sara Correia e daqui a pouco as sete colinas vão ser sete fados, sete canções seguidas, sem conversas pelo meio.

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E tal como prometido, cá estamos para 7 canções, 7 fados seguidos, sem conversas pelo meio. As vozes de Amália Rodrigues, Tirana, depois Entrega, Gonçalo Salgueiro, Fado do Cartaz por Filipa Maltieiro, Estranha Forma de Vida, Dulce Pontes, A Minha Cor, Hélder Moutinho, O Fado, Jacqueline Carvalho e Dia Estranho, Filipa Cardoso. Esta sequência de 7 vozes que se inicia agora.

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2: Douro, Tejo e Sado, que é como quem diz, 91.0 Porto, 92.0 Lisboa e 100.6 Setúbal. António Calvário vai trazer-nos Maria Lisboa e depois Carlos do Carmo, a guitarra e o clarim. Eu estou quase de saída da Casa Portuguesa nesta tarde de segunda-feira, dia 3 de agosto. A partir das 16, vamos ter a Casa de Fados, conto com a companhia do António Vieira. Quanto a nós, beijos e abraços e até amanhã.

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1: 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Boa tarde, Antonieta.
2: Olá, muito boa tarde. A classificação eletrónica dos exames não decorreu da forma esperada e desejada, disse o Ministro da Educação no Parlamento. O calendário previsto para o terceiro ciclo vai manter-se. Fernando Alexandre marca a presença em reunião extraordinária da Comissão Permanente para discutir a situação dos exames nacionais. O Ministro da Educação falou durante 6 minutos, terminou a afirmar que a sua vida pessoal e a vida profissional nunca virou costas a problemas complexos ou a desafios exigentes, muito menos o faria num momento em que está de serviço ao seu país e sobre o nosso sistema educativo, num momento tão crucial para a vida de tantos jovens e das suas famílias, disse, afastando uma vez mais qualquer hipótese de apresentar uma demissão. Para Fernando Alexandre, a responsabilidade política traduz-se antes de mais na capacidade de enfrentar problemas, encontrar soluções, tomar decisões. No final, acrescenta, será sempre tempo de prestar contas. André Ventura pediu uma interpelação à mesa. Aguiar Branco cortou-lhe a palavra por não se ter cumprido o tempo. O Presidente da Assembleia da República cortou assim a palavra do líder do Chega. O que está aqui a acontecer foi o que foi aprovado em Conferência de Líderes, também por vós, o que sempre foi praticado nas comissões permanentes e que irá ser feito hoje. O Chega pôs em causa o facto do Ministro não ir responder diretamente aos partidos, mas na verdade Fernando Alexandre vai no final, como previsto e aprovado em Conferência de Líderes, falar respondendo durante 6 minutos. O PS acusa o Ministério da Educação de imprudência em preparação. Porfírio Silva perguntou ao Ministro da Educação que avaliação faz o Ministério da Educação sobre a sobrecarga imposta aos professores neste período e como os vai mitigar. Acusa também o Governo de imprudência em preparação. A responsabilidade do Governo é agora garantir equidade e não prejudicar os que já têm nota estabilizada, nem aqueles que ainda não têm uma classificação certa e estabilizada. O Governo justificou hoje a subida da dívida pública para os 92,9% do PIB com a acumulação de depósitos, por causa do plano de amortizações, mantendo a confiança na previsão da redução do rácio em 2026 para os 87,5% do PIB. O Banco de Portugal divulgou hoje dados que indicam que a dívida pública, na ótica de Maastricht, que é a que conta para Bruxelas, aumentou para os 92,9% do produto interno bruto no segundo trimestre deste ano. Em comunicado enviado depois da publicação dos dados, o Ministério das Finanças destaca que, deduzindo os depósitos das administrações públicas, a dívida pública, na verdade, reduziu-se em 1,3 mil milhões, correspondendo a cerca de 83% do PIB. A análise da evolução da dívida pública neste período implica compreender que foi acumulado um largo montante de depósitos das administrações públicas necessário ao cumprimento do plano de amortizações do país, diz o Ministério, liderado por Joaquim Miranda Sarmento. António José Seguro vai receber hoje uma delegação do Tribunal de Contas no Palácio de Belém. A audiência é requerida pelos dirigentes do Tribunal, ainda que o motivo para a audiência com o Presidente não tenha sido revelado. No entanto, a realização do encontro, daqui a um quarto de hora, foi já exposta no site da Presidência. A audiência acontece depois do Parlamento ter aprovado uma alteração à Lei de Organização e Funcionamento do Tribunal. Na generalidade, PSD, CDS e Iniciativa Liberal votaram favoravelmente e o PS viabilizou o diploma abstendo-se. Ora, a direção do Tribunal tem contestado esta alteração legislativa proposta pelo Governo, que prevê nomeadamente o fim do visto prévio para contratos públicos até aos 10 milhões de euros. O diploma ainda vai ter de ser aprovado na especialidade e em votação final global para entrar em vigor, algo que só vai acontecer na próxima sessão legislativa, ou seja, a partir de setembro.
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1: Seja bem-vindo a mais uma Casa de Fados nesta segunda-feira, dia 3 de agosto. Boa tarde a todos. Daqui a pouco temos Ana Sofia Varela com Estranha Dança, também Jorge Fernando, e chegou a hora, mas começamos esta hora com o fado da internet. Recordamos Carlos Zell.

Ora, a voz de Jorge Fernando, seguimos com Ciladeira, agora Cabeça de Vento. Mais à frente temos também Alfredo Marceneiro. Tenha uma ótima tarde de segunda-feira. Se está de férias também, boas férias na companhia da Rádio Amália.

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lado a voz de Alfredo Marceneiro em Casa da Mariquinhas. Daqui a pouco vamos ter por aqui Maria Armanda, também Amália, mas antes disso, um tema deste ano de 2026, este belíssimo Não Partas Hoje, para a voz de Teresinha Landeiro. Não.

O cochicho, a Amália, nesta tarde de segunda-feira. Boa tarde a todos. A música é o nosso fado. Seguimos agora com Sombras da Madrugada. António Rocha, boa tarde.

0: Natalino Duarte em Morena, aí do Canto. Muito boa tarde a todos, tarde de segunda-feira na Rádio Amália. Muitos de férias também, se é esse o caso, se está de férias, se está a descansar, a divertir-se, leva a Rádio Amália também consigo, já sabe, através de amália.fm, tem sempre essa opção segura, mas claro, em Lisboa 92.0, 91.0 no Porto, 100.6 Setúbal.
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1: A música é o nosso fado. A caminho das 5, a altura em que voltamos a ter as notícias por aqui. Ficamos agora com Tonicha e este clássico, Menina do Alto da Serra.

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2: 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Boa tarde, Antonieta.
3: Olá, muito boa tarde. Destaque para a presença do Fernando Alexandre hoje no Parlamento. 97% das respostas da segunda fase estão corrigidas, revelou o Ministro da Educação. A classificação eletrónica dos exames não decorreu da forma esperada nem desejadas. Fernando Alexandre marcou presença em reunião extraordinária da Comissão Permanente para discutir a situação dos exames nacionais. Nunca virei costas a problemas ou desafios. O ministro falou durante 6 minutos no início e depois também mais 6 minutos no final. E terminando a afirmar que na sua vida pessoal e na vida profissional nunca virou costas aos problemas complexos ou aos desafios mais exigentes. O ministro revelou numa carta enviada aos diretores escolares que as datas previstas para o arranque do terceiro ciclo do ensino básico no próximo ano letivo decorrerão de 11 a 15 de setembro, vão manter-se, ao contrário do que vai acontecer com o ensino secundário, que está adiado para 21 de setembro. A Iniciativa Liberal insiste em perceber porque é que o Governo avançou com este processo. A Iniciativa Liberal questionou o Ministro da Educação sobre o porquê de não ter avançado com uma implementação faseada só para alguns. As verbas do PRR terão de falar de mais alto, perguntou o deputado Angélico da Teresa. Para os liberais não é possível aceitar que se invista no sistema e se diga que se não correr bem voltamos ao papel, disse a deputada, referindo-se a declarações anteriores de Fernando Alexandre. Se o mecanismo desta avaliação existe noutros países e funciona, Portugal não é menos do que qualquer outro. O PCP junta-se à Iniciativa Liberal e questiona o ministro sobre o porquê de ter avançado com a digitalização de todas as provas. Paulo Santos insiste no porquê do governo ter decidido avançar para a digitalização sem ter por base nenhum estudo do ano passado. À semelhança da Iniciativa Liberal, não responde com que base tomou esta decisão. Onde é que está a equidade? Como vão os estudantes candidatar-se? O deputado Pedro Alves, do PSD, disse que esta audição não acontece por faltarem respostas, mas sim porque o PS e a oposição recusam aceitar factos que desmentem uma narrativa do caos. Este modelo de digitalização não foi improvisado, resulta do projeto DAVE, inscrito pelo Partido Socialista no PRR, com um investimento de 12 milhões desde 2021. Ora, o PS comprometeu meteu-se com esta mudança quando governava, disse, acusando agora o partido de se esconder atrás da oposição. Alega que o ruído político do PS foi incomparavelmente maior do que a dimensão do problema propriamente dito. O PS acusa o Ministério da Educação de imprudência e de impreparação. Porfírio Silva, dos Socialistas, perguntou ao Ministro da Educação que avaliação faz no Ministério da Educação sobre a sobrecarga imposta aos professores neste período e como os vai mitigar. Acusa também o Governo de imprudência e de impreparação. A responsabilidade do Governo é agora garantir equidade e não prejudicar os que já têm a nota estabilizada, nem aqueles que ainda não a têm.
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1: Casa de Fados, mais uma hora nesta tarde de segunda-feira, dia 3 de agosto. Começámos por ouvir Verde Verde, a voz de Amália. Seguimos agora com Margarida Guerreiro e este Ausente.

Ausente a voz de Margarida Guerreiro. Daqui a pouco temos Cláudia Madeira, também o clássico Igreja de Santo Estevão, Fernando Maurício. Mas antes disso ainda, Raquel Tavares, do disco Deles por Mim e a Antiga, ficamos com Trigueirinha. A Raquel Tavares, que é uma das vozes que não pode perder, vai estar no palco do Festival Caixa Alfama, o festival que se realiza nos dias 11 e 12 de setembro.

0: Asas, Kátia Guerreiro. Há pouco falávamos sobre o Festival Caixa Alfama e o grande homenageado vai ser o Rodrigo no espetáculo Em Casa da Amália, ao vivo no palco do festival. O anfitrião José Gonçalves convida também a Kátia Guerreiro, que acabámos de ouvir, e ainda o Ricardo Ribeiro, que vamos ouvir agora. Vamos ouvir o Ricardo Ribeiro em Amanhã, e lembre-se que o Ricardo Ribeiro é então uma das vozes que vai participar nessa grande homenagem ao Rodrigo. Kátia Guerreiro, acabámos de ouvir, Ricardo Ribeiro, José Gonçalves e o próprio Rodrigo vão passar por lá no momento a não perder, marcado para o Festival Caixa Alfama, o festival que se realiza nos dias 11 e 12 de setembro.
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Tema lindíssimo, esta trova do vento que passa, a voz de Amália. Muito boa tarde. Agora apanhamos boleia do rapaz do táxi, Fernando Farinha. Atenção que nesta hora temos também mais uma edição da rubrica Viver a Saudade, assinada por Luís Montes.

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Agora é tarde, Cristina Santos. Muito boa tarde a todos. Tarde de segunda-feira. Fique connosco, a música é o nosso fado. Seguimos agora com Teresa Siqueira, Poeira que vai no vento. E mais à frente temos Amor Antigo, o projeto Os Alentons.

0: Amor Antigo, o projeto Os Alentons. Seguimos agora com mais uma edição de Viver a Saudade, rubrica assinada por Luís Montes.
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2: Este ano, o palco Irmelinda de Freitas, no rooftop do Terminal de Cruzeiros, vai receber o fadista Gonçalo Salgueiro no Festival Caixa Alfama. Espero ouvir este clássico de Álvaro Duarte Simões, Meia-noite e uma guitarra, que nos diz meia vida por viver e a saudade que se agarra ao cantar de uma mulher, por Gonçalo Salgueiro.

Fado da Vida Bela, que belíssima interpretação do António Zambujo. Boa tarde, a música é o nosso fado, agora Argentina Santos, uma pronúncia única na interpretação deste Gosto Dele.

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1: Informação na Rádio Amália com Antonieta Lopes da Costa. Boa tarde, Antonieta.
2: Muito boa tarde, António Vieira. Boa tarde a todos. 97% das respostas da segunda fase estão já corrigidas, revela o Ministro da Educação no Parlamento. A classificação eletrónica dos exames não decorreu da forma que esperávamos nem desejávamos, disse Fernando Alexandre, que marcou presença numa reunião extraordinária da Comissão Permanente para discutir a situação dos exames nacionais. Nunca virei costas a problemas ou desafios. O Ministro da Educação falou durante alguns minutos, terminou a dizer que na sua vida pessoal e na sua vida profissional nunca virou as costas aos problemas complexos ou aos desafios mais exigentes. O ministro disse numa carta enviada aos diretores escolares que as datas previstas para o arranque do terceiro ciclo do ensino básico no próximo ano letivo, de 11 e 15 de setembro, se vão manter, ao contrário do que vai acontecer com o ensino secundário, que foi adiado para 21 de setembro. A Iniciativa Liberal insistiu esta tarde em perceber porque é que o governo avançou com este processo, questionou o Ministro da Educação sobre o porquê de não ter avançado com uma implementação faseada deste sistema, por exemplo, só para alguns. As verbas do PRR terão falado mais alto, questionou a deputada Angélique da Teresa. Para os liberais não é possível aceitar que se invista num sistema e se diga que se não correr bem voltamos ao papel, disse a deputada referindo-se a declarações anteriores do ministro Fernando Alexandre. Se o mecanismo de avaliação existe noutros países e funciona, Portugal não é menos do que os outros, disse também. Ora, o PCP questionou também o ministro sobre o porquê de ter avançado com a digitalização de todas as provas. Paula Santos insistiu no porquê do governo ter decidido avançar para a digitalização sem ter por base nenhum estudo do ano passado, isto à semelhança da Iniciativa Liberal. Não responde com que base tomou esta decisão, onde está a equidade, como vão os estudantes candidatar-se. O deputado Pedro Alves, do PSD, disse por seu lado que esta audição não acontece porque faltam respostas, mas antes porque o PS e a oposição recusam aceitar factos que desmentem a narrativa do caos. Este modelo de digitalização não foi improvisado, resultou do projeto DAVE, inscrito pelo Partido Socialista no PRR, com um investimento de 12 milhões desde 2021. Ora, foi o PS que se comprometeu com a mudança quando governava, disse, acusando agora o partido de se esconder atrás da oposição. Alega que o ruído político que o PS fez foi incomparavelmente maior do que a dimensão do problema propriamente dita. PS acusa o Ministério da Educação de imprudência e impreparação. Porfírio Silva perguntou ao Ministro da Educação que avaliação faz o Ministério sobre a sobrecarga imposta aos professores neste período e como os vai mitigar. Acusa também o Governo de imprudência e impreparação. A responsabilidade do Governo é agora garantir equidade e não prejudicar os que já têm a nota estabilizada, nem aqueles que ainda não a têm. Donald Trump acusa a liderança do Irão de ser incrivelmente dissimulada numa publicação na sua rede social Truth Social. Esta segunda-feira, o presidente norte-americano insurge-se com a negação por parte de Teherão quanto a estarem em curso novas negociações de paz com os Estados Unidos. Trump acusa assim a liderança iraniana de ser incrivelmente dissimulada porque pediram negociações para o fim da guerra para depois as negar. O presidente dos Estados Unidos voltou a repetir e a relembrar a ameaça que o Irão tem apenas duas soluções neste conflito: ou acordo ou rendição total.
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1: Seja bem-vindo a mais uma Casa de Fados. Muito boa tarde. Ficamos agora com Chegaste em Dia de Sol, António Mourão. Bem, não é bem o caso porque temos algumas nuvens no dia de hoje e de amanhã, mas depois o sol regressa com mais força e também com as temperaturas ligeiramente mais altas a partir do meio da semana. Chegaste em Dia de Sol, António Mourão, agora...

Chegaste em dia de sol, António Mourão. Belíssima proposta para ouvir em pleno mês de agosto, mas já a pensar em setembro, onde vamos ter o festival Caixa Alfama, dias 11 e 12. Uma das vozes que vai passar por lá é da Carminho. Vamos ouvi-la aqui com este Lá Vai Lisboa. Mais à frente temos Nem às Paredes Confesso, clássico na voz de Tristão da Silva. Também António Pelarigo e Rodrigo Costa Félix para ouvir logo depois.

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Covilhã, Cidade Neve, Amália, por aqui na rádio, que tem precisamente este nome, Rádio Amália, 92.0 Lisboa, 91.0 Porto, 100.6 Setúbal, amália.fm. Ficamos agora com Gonçalo Salgueiro. Há pouco falávamos do Festival Caixa Alfama. O Gonçalo Salgueiro é uma das vozes do Festival Caixa Alfama, precisamente, também ele vai passar por lá. Vamos ouvi-lo agora com Quis Deus Que Fosses Maria, depois temos Escolha de Marta Crawford, ela é convidada desta semana do programa Os Fatos da Minha Vida.

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1: Olá a todas e a todos. O meu nome é Marta Crawford e estou aqui hoje para vos falar e para vos fazer ouvir Os Fados da Minha Vida.
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1: Este envolvimento desta organização internacional que paga tudo o que são custas.
2: Uma sinergia, sim. Perder essa oportunidade parece um pouco surreal.
1: Portanto, existe só para dizer, existe de facto o crowdfunding, chama-se Nazira, é uma questão, nas minhas redes conseguem ver isso, eventualmente, que eu agora não estou a publicitar, como estamos nesta situação de impasse, por um lado as pessoas, eu não estou a promover tanto esse crowdfunding porque não sei o que é que vai acontecer e pronto, isso de facto eles não vieram, há um dinheiro que já está na JRS e que de facto a nossa decisão é depois conseguir ajudar a família de alguma maneira, seja cá, seja fora de cá, e portanto estamos neste impasse. É um impasse muito aborrecido, é que mais tempestades.
2: Exato. Vamos então agora tentar aliviar.
1: Sim,
2: é verdade. É duro, mas é de facto, não é factual, não é narrativa para tentar chegar a algum sítio, é o que é. Vamos então passar a outra das propostas, Marta.
1: Pronto, se calhar há muitas, esta proposta da Carminho, que é a memória, não é? Que foi agora muito...
2: Rosalia.
1: Sim, que gostei muito e portanto acho que é mesmo essa, é muito bonita e eu gosto muito de música, assim, é muito melancólica, não é? Eu tenho alguma tendência para algumas opções melancólicas. Acho-as lindas de morrer e esta de facto é muito bonita, de facto.
2: Vamos escutá-la então nos Fados da Minha Vida, mais uma das escolhas da minha convidada Marta Crawford nesta edição.
3: Ainda

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visitámos a Loja da Baixa com Dora Maria. Seguimos nesta tarde de segunda-feira. Muito boa tarde, boas férias, se for caso disso. Agora com Anabela e este recado a Lisboa. Depois temos Rainha Santa Isabel para a voz de Nuno da Câmara Pereira.

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2: 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Boa tarde, Antonieta.
3: Olá, muito boa tarde. A Presidente da Iniciativa Liberal disse hoje ter apelado ao Presidente da República para que recorra à sua magistratura de influência de maneira a estancar o degradar das instituições e defende que António José Seguro não deve ser conivente com este cenário. Mariana Leitão falou aos jornalistas ainda no Palácio de Belém, depois de ter sido recebida pelo Presidente António José Seguro para uma audiência que a Iniciativa Liberal disse ser sobre o atual estado do país. A líder dos liberais diz que as polémicas que envolvem o passado do Ministro Luís Neves à frente da Polícia Judiciária têm contribuído para um degradar das instituições e insiste que o Ministro da Administração Interna não tem adequação para o cargo que ocupa e que este revelou não ter zelo nem sequer sentido de responsabilidade. 97% das respostas da segunda fase estão corrigidas, diz o Ministro da Educação no Parlamento. A classificação eletrónica dos exames não decorreu da forma esperada e desejada, disse Fernando Alexandre, que marcou presença numa reunião extraordinária da Comissão Permanente para discutir a situação dos exames nacionais. O Ministro revelou numa carta enviada aos diretores escolares que as datas previstas para o arranque do terceiro ciclo do ensino básico no próximo ano letivo se vão manter, a 11 e 15 de setembro, ao contrário do que acontecerá com o ensino secundário, que já tinha sido adiado para o dia 21 de setembro. O PCP questionou o Ministro sobre o porquê de ter avançado com digitalização de todas as provas. Paula Santos insiste no porquê do Governo ter decidido avançar para a digitalização sem ter tido por base nenhum estudo do ano passado. Ora, o deputado Pedro Alves, do PSD, disse que esta audição não acontece por faltarem respostas, mas antes porque o PS e a oposição recusam aceitar factos que desmintam a narrativa do caos. Este modelo de digitalização não foi improvisado, resulta do projeto DAV, inscrito pelo Partido Socialista no PRR, com investimento que ronda os 12 milhões de euros desde 2021. Ora, o PS comprometeu-se com esta mudança quando governava, disse, acusando agora o partido de se esconder atrás da oposição, alegando que o ruído político que o PS fez foi incomparavelmente maior do que a dimensão concreta deste problema. O Livre defendeu hoje que os responsáveis pela alegada invasão do gabinete do líder do Chega sejam banidos de qualquer associação ao Parlamento e quer que o Conselho de Administração esclareça as regras em vigor à data. O deputado Rui Tavares lançou este desafio aos restantes partidos para que se comprometam a banir de qualquer associação ao Parlamento o responsável ou os responsáveis por esta alegada invasão, caso tenham qualquer ligação a uma força política. Se for deputado, que jamais possa vir a ser candidato. Se é assessor ou funcionário, jamais possa continuar a trabalhar aqui, propõe Rui Tavares, que defende que a par da investigação judicial há conclusões políticas que têm de ser retiradas e que não pode haver sobre a Casa da Democracia e um órgão de soberania do país a suspeita de haver alguém, quem quer que seja, assessor, funcionário, eventualmente deputado, que seja capaz de fazer aquilo que aconteceu há cerca de uma semana no Parlamento.
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1: Seja bem-vindo a esta que é a última hora de Casa de Fados, nesta tarde de segunda-feira. Muito boa tarde a todos. Começámos por ouvir Alfama, Amália, seguimos com Canto, Sara Correia, mais à frente também Canção com Lágrimas, Helena Sarmento, algumas das propostas que vamos por aqui ouvir, mas para já este Fadinho Serrano para a voz da Dulce Pontes. Boa tarde.

0: Helena Sarmento e Canção com Lágrimas. Daqui a pouco vamos ouvir uma das vozes que vai marcar a edição deste ano do Festival Caixa Alfama, pois ele é o grande homenageado. Em Casa da Mália ao Vivo, o programa de televisão apresentado por José Gonçalves vai prestar homenagem ao Rodrigo. Ele vai ser o grande homenageado também, dessa forma, do Festival Caixa Alfama. Vai passar por lá o Ricardo Ribeiro, a Cátia Guerreiro, o próprio Rodrigo, num espetáculo a não perder. Relembro que o festival realiza-se nos dias 11 e 12 de setembro.
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Rodrigo e este marcante Cais do Sodré, e a não perder a homenagem ao Rodrigo no Festival Caixa Alfama, em Casa da Mália ao vivo, com José Gonçalves, o próprio Rodrigo, Ricardo Ribeiro e Cátia Guerreiro. Seguimos agora com Lucília do Carmo e este Lá Vai a Rosa Maria. Boa tarde.

Sombra, Amália, nesta tarde de segunda-feira. Muito boa tarde a todos. Está de férias, boas férias também na companhia da Rádio Amália. Agora, figuras do passado, Nuno de Guiar. Atenção que nesta hora temos também mais uma edição do Dicionário do Fado.

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0: Dois Corações, Maura Aires e agora uma nova edição do Dicionário do Fado, assinado por Antonieta Lopes da Costa.
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3: Letra A, Aldina Duarte. Em estreita colaboração com o encenador João Mota e Paulo Anes, Aldina Duarte criou as Noites de Fado no Teatro da Comuna, onde foram convidados fadistas e atores que faziam leituras de poetas portugueses, casos de Beatriz da Conceição, Manuel de Almeida, Maria da Nazaré, Carlos Paulo e Manuela de Freitas. Neste ciclo de eventos, a fadista trabalhou com Camané, com quem posteriormente casou, e viveu 10 anos, ajudando-o na escolha de repertórios para os seus discos. Em 1995 e 96, por convite do guitarrista Mário Pacheco, integrou o elenco permanente da Casa Clube de Fado e, desde 1997, passou a atuar na Casa de Fados de Maria da Fé, O Senhor Vinho. Em 2007, integrou o elenco do espetáculo Divas do Fado, apresentado no Queen Elizabeth Hall, em Londres, no âmbito da 7ª edição do festival Atlantic Waves, organizada pela Fundação Gulbenkian. Depois de dispensada, juntamente com vários artistas nacionais da EMI, Aldina Duarte fundou a sua própria editora, a Rodalá Music. Numa entrevista, em 2008, Aldina disse que teve de pedir um empréstimo para abrir uma editora, para poder editar o seu disco. Adiantou que era ela que fazia a faturação da empresa, que negociava e montava os seus próprios espetáculos, as turnês e até a promoção.

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Depois do dicionário do fado, assinado por Antonieta Lopes da Costa, ficámos também com Natalino de Jesus e Linita Gentil no tema Esta Lisboa Africana. A caminho das 8, na Rádio Mália, boa tarde. Agora com Cravos de Papel, Vozes da Rádio e Patrícia Costa.

Meio palmo de silêncio, Francisco Madureira, a caminho das 8 na Rádio Amália. Já sabe que a Casa de Fados regressa amanhã, depois das 16, a não perder. Para já, este fado do contra, Cuca Roseta. Fique bem, um abraço.

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3: Olá, muito boa tarde. Os partidos da oposição responsabilizaram hoje o Ministro da Educação pelos problemas com a correção dos exames nacionais e exigem medidas que garantam a igualdade entre alunos para que nenhum seja prejudicado no acesso ao ensino superior. Fernando Alexandre participou na reunião da Comissão Permanente do Parlamento. O PS diz que o partido não é contra reformas, mas antes contra a imprudência e a impreparação para as implementar. André Ventura lamenta que o Ministro tenha optado por culpar as famílias e os professores em vez de assumir a sua própria responsabilidade. Angélica da Teresa, da Iniciativa Liberal, enfatizou que os erros têm que ser corrigidos, questionando quem manda no Ministério. Não pode haver um único aluno que seja prejudicado, apontou a deputada da Iniciativa Liberal, que perguntou a Fernando Alexandre se foi enganado ou se se deixou enganar. Patrícia Gonçalves, do Livre, defendeu que este processo resulta de uma cadeia de falhas de decisão, concessão, planeamento, execução, controlo, integridade e reparação. Para o Livre, têm sido os profissionais das escolas e os alunos a carregar este caos às costas. Paula Santos, do PCP, acusa o ministro de apontar o dedo a todos para não ter que assumir as suas responsabilidades e criticou o que chamou de enorme irresponsabilidade que está a prejudicar os alunos. Pelo Bloco de Esquerda, Fabián Figueiredo contabilizou, diz, 37 vezes em que o ministro garante uma coisa e acontece exatamente o seu contrário. O ministro da Educação voltou pela quarta vez ao Parlamento, garantiu que a correção da segunda fase está a correr bem e adiantou que no fim do processo será criada uma comissão independente para analisar o caso. Cá estarei no fim deste processo para o seu escrutínio. A Presidente da Iniciativa Liberal disse hoje ter apelado ao Presidente da República para que recorra à sua magistratura de influência de maneira a estancar o degradar das instituições e defende que António José Seguro não deve ser conivente com esse cenário. Mariana Leitão falava aos jornalistas no Palácio de Belém, ainda depois de ter sido recebida pelo Presidente da República, António José Seguro, numa audiência que a Iniciativa Liberal pediu e que disse ser sobre o atual estado do país. A líder dos liberais afirmou que as polémicas que envolvem o passado do ministro Luís Neves à frente da Polícia Judiciária têm contribuído para um degradar das instituições, insistindo que o ministro da Administração Interna não tem adequação para o cargo que ocupa e que este revelou não ter zelo nem sentido de responsabilidade. O Livre defendeu hoje que os responsáveis pela alegada invasão do gabinete do líder do Chega sejam banidos de qualquer associação ao Parlamento e quer que o Conselho de Administração esclareça as regras em vigor à data. O deputado Rui Tavares lança o desafio aos restantes partidos para que se comprometam a banir de qualquer associação ao Parlamento o responsável ou os responsáveis pela alegada invasão, caso tenham qualquer ligação a uma qualquer força política. Se for deputado, jamais possa vir ser candidato. Se é assessor ou funcionário, que jamais possa continuar a trabalhar aqui, propôs Rui Tavares, defendendo que a par da investigação judicial há conclusões políticas que têm que ser retiradas e que não pode haver sobre a Casa da Democracia, um órgão de soberania do país, a suspeita de haver alguém, quem quer que seja, assessor, funcionário, eventualmente deputado, que seja capaz de fazer aquilo que aconteceu há cerca de uma semana, fazendo alusão aos responsáveis pela alegada invasão do gabinete do líder do Chega.
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1: Este ano, o palco Ermelinda de Freitas, no rooftop do Terminal de Cruzeiros, vai receber o fadista Gonçalo Salgueiro, no Festival Caixa Alfama. 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
1: São 9 horas. 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

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São 10 horas. 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

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São 11 horas. 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

0: 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É meia-noite e uma guitarra.
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É uma hora. 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